0: poderá ser feito de forma automática, via Pix, mediante decisão judicial.
1: Além disso, foi regulamentado o projeto que prevê a monitoração eletrônica do agressor.
2: A lei que prevê o monitoramento eletrônico do agressor foi regulamentada. Com isso, ficam estabelecidos mecanismos para o funcionamento do dispositivo de segurança, que alerta sempre que o agressor viola o perímetro de exclusão determinado judicialmente. O alerta deverá ser enviado simultaneamente à vítima e à unidade policial responsável pelo atendimento. Nesta quarta-feira, também foi regulamentada a criação de um Sistema Nacional de Informações que reúne, organiza e sistematiza dados sobre formas de violência contra as mulheres. Foi definido ainda que, a partir de agora, o pagamento da pensão alimentícia pode ser feito via Pix, mediante decisão judicial, e a divulgação do Ligue 180 para denúncias de violência contra a mulher deve ser ampliada, como explica a ministra das Mulheres, Márcia Lopes.
3: Todos os espaços públicos, privados, têm a responsabilidade, o dever de colocar o Ligue 180. O fortalecimento da rede de atendimento e a mudança de cultura.
2: O Ligue 180 funciona todos os dias, 24 horas por dia, e é gratuito. Ele oferece atendimento, orientação, acolhimento e encaminhamento para a rede de proteção às mulheres. Para a Voz do Brasil, com locução de Graziele Bezerra, reportagem de Edinaldo Júnior.
0: Foram divulgados hoje os resultados do novo CAGED.
1: Em junho foram criados 145 mil postos de trabalho.
0: Todos os meses o estudo aponta o panorama do emprego formal no país.
4: Em junho de 2026, foram criados no país 145.161 postos de trabalho com carteira assinada. O estoque de empregos, ou seja, a quantidade total de vínculos seletistas ativos em junho, alcançou 48.032.308 postos, um crescimento de 0,3% em relação ao estoque registrado em maio. O ministro do Trabalho e Emprego, Luiz Marinho, falou dos destaques.
5: Dos cinco grandes grupos, teve saldo positivo. Serviços, 74.514. Agropecuária, 22.898. Comércio, 19.177. Indústria, 14.438. E construção, 12.136.
4: No acumulado de 12 meses, foram criados 942.854 postos de trabalho. O novo CAGED é utilizado desde janeiro de 2020 para captar, registrar e divulgar as estatísticas oficiais sobre o mercado de trabalho formal no Brasil. Atualmente, todas as empresas estão obrigadas a declarar as movimentações de trabalhadores por meio do E-Social. Os dados utilizados no novo CAGED são captados dos sistemas E-Social, CAGED e Empregador Web. Reportagem Luana Karen.
1: O setor hortigranjeiro movimentou mais de 16 milhões de toneladas no ano de 2025.
0: É o que mostra o levantamento divulgado hoje pela Companhia Nacional de Abastecimento sobre as vendas das centrais de abastecimento.
6: Morador de Brasília, Anderson Gimenez, costuma fazer as próprias marmitas para levar para o trabalho. Para isso, compra frutas e hortaliças semanalmente na central de abastecimento do Distrito Federal.
7: A gente faz a feira da semana, então a gente compra desde ovos lá, a gente encontra ovos caipira, a gente encontra todo tipo de variedades de frutas, todo tipo de hortaliça, verduras e legumes a gente compra lá. Então tem essa facilidade de nós encontrarmos todos os produtos da nossa necessidade em um mesmo local. E a qualidade das frutas e das verduras, eles são de primeira, tá?
6: O levantamento da Companhia Nacional de Abastecimento mostra que as CEASAs do país movimentaram 16 milhões de toneladas em 2025, totalizando mais de 16 bilhões de reais. As centrais com maior volume de vendas foram a Companhia de Entrepostos e Armazéns Gerais de São Paulo, com quase 3 toneladas, o Mercado Municipal de Juazeiro, na Bahia, com 1 milhão e 600 mil toneladas, e a CEASA Minas, localizada em Contagem, com 1 milhão e meio de toneladas. Para as hortaliças, as vendas aumentaram em 6 unidades, com destaque para Rio Branco, no Acre, com crescimento de 44%, Belo Horizonte e Foz do Iguaçu, que tiveram alta de 4%. Nas frutas, a Ceasa de Rio Branco também liderou as vendas, com alta de 24%.

0: seguida por Goiânia, capital de Goiás, que teve crescimento de 21%. Os dados sobre as vendas nas centrais de abastecimento são coletados mensalmente pela Conab, que elabora o Boletim Hortigranjeiro. Com ele, é possível verificar onde há falta de algum produto ou excesso de produção, o que ajuda no planejamento dos agricultores, como explica Flávia Starling, gerente de produtos hortigranjeiros da Conab.
1: Nós recebemos informações dessas centrais atacadistas, esses entrepostos atacadistas, eles nos fornecem informações de comercialização e volume comercializado, e com base nessas informações nós confeccionamos o boletim hortigranjeiro mensal.
0: O levantamento mostra ainda que o país exportou 1 milhão e 300 mil toneladas de frutas em 2025, um aumento de quase 20% em relação a 2024. Os destaques foram a manga, melão, melancia, limão e lima, tendo como principal destino a União Europeia. Reportagem Nazi Brum.
2: Embora possa parecer uma coisa restrita às universidades e institutos de pesquisa, a produção científica está presente no cotidiano de todos nós.
3: E quem faz ela acontecer no Brasil está reunido ao longo desta semana no Rio de Janeiro para o encontro anual da SBPC, a Sociedade Brasileira para o Progresso da Ciência.
2: Neste período está sendo promovida a ExpoTIC, feira que reúne unidades de pesquisa vinculadas ao Ministério da Ciência, Tecnologia e Inovação, universidades, entidades governamentais e o setor empresarial.
3: E para saber mais sobre o que acontece nesses dois espaços, nós conversamos com Germana Pires, secretária de Ciência e Tecnologia para o Desenvolvimento Social. Acompanhe. Secretária, bem-vinda. É um prazer ter a senhora conosco aqui na Voz do Brasil. Vamos falar então da ExpoTIC, né, que começou, a exposição que abriga o Ministério da Ciência, Tecnologia e Inovação, dentro da reunião anual da Sociedade Brasileira para o Progresso da Ciência, a SBPC. O que é esperado da exposição esse ano, secretária?
4: Te agradeço o convite para estar aqui na Voz do Brasil com vocês. A gente chama de ExpoTIC, ExpoTIC. A ExpoTIC é um dos grandes espaços de popularização da ciência do Brasil. É um ambiente mais visitado da reunião anual da SBPC. Né? E nesse ano o Ministério da Ciência e Tecnologia, ele traz quase todas as suas unidades de pesquisa, são 28 unidades de pesquisa apresentando projetos, tecnologias, iniciativas desenvolvidas em diversas áreas do conhecimento. Quem vier aqui, quem visitar a exposição, vai conhecer pesquisas voltadas para saúde, meio ambiente, biodiversidade, tecnologias, inclusão, desenvolvimento sustentável, enfim. Vai ser uma oportunidade para todos, né, que atuam na área de pesquisa, como estudantes, professores e os diversos pesquisadores possam, e as pessoas, né, as famílias também, crianças, possam conhecer a ciência que ela está presente no cotidiano, no nosso cotidiano, né, no dia a dia de cada um. A ciência que melhora a qualidade de vida das pessoas.
2: A reunião anual da SBPC também é um evento super relevante, porque reúne a nata do pensamento científico do país, né? A senhora pode nos falar mais sobre o que é a SBPC e o que acontece nessa reunião anual?
4: A SBPC é uma entidade, né? Uma das mais tradicionais entidades científicas do Brasil. Já há 7 décadas, essa é a 78ª reunião anual da SBPC. E ela reúne pesquisadores, professores, estudantes, gestores públicos e representantes de diversas instituições públicas e privadas, além da sociedade em geral, né, para poder discutir ciência, discutir o progresso da ciência, né, a ciência voltada para o desenvolvimento do nosso desenvolvimento do país. Na SBPC acontecem, assim, tem uma programação densa e ampla, onde são realizados painéis, conferências, mesas redondas, minicursos, atividades culturais, uma série de ações voltadas para a popularização e divulgação da ciência.
3: E nesse ano, né, secretária, o encontro tem um tema que é o Ciência para Todos, Soberania, Desenvolvimento e Inclusão.

0: inclusão. Como é que esses três pilares se relacionam, influenciam a produção científica no país?
1: Exatamente. E esses três conceitos, eles estão profundamente conectados. Eu represento a Secretaria Nacional de Ciência e Tecnologia para o Desenvolvimento Social e existe algo que é muito importante, que a ciência esteja voltada para mudar a qualidade de vida das pessoas, né? Então, quando a gente fala em soberania, estamos falando da capacidade do país de produzir conhecimento, de desenvolver tecnologias e formar pessoas para enfrentar os seus próprios desafios. O desenvolvimento acontece quando esse conhecimento gera inovação, fortalece as instituições diversas, melhora os serviços públicos, impulsiona a economia, contribui para soluções sustentáveis. Nesse aspecto, o que significa a inclusão? Garantir que a ciência beneficie toda a população, reduzindo as desigualdades, ampliando oportunidades, garantindo que todas as pessoas tenham acesso às oportunidades, né, aos seus direitos sociais.
2: E a reunião também terá espaços temáticos, né, voltado para os jovens, para a discussão racial, para a cultura. Como é que vão funcionar esses debates?
1: Isso mesmo. Aqui tem um espaço amplo na SBTC Jovem, uma grande participação da juventude, de jovens pesquisadores. E a programação, de fato, é bem diversificada. Tem uma série de espaços voltados para o diálogo, cultura, educação, igualdade racial, no contexto das mesas redondas, da apresentação das pesquisas, enfim, é uma programação ampla, né, que apresenta essas diversas pesquisas desenvolvidas Brasil afora, em todas as universidades públicas, privadas, enfim.
0: A gente está falando aqui de dois eventos, vamos dizer assim, paralelos, né, que se relacionam. A reunião da SBPC e a Expo TIC. E aí, voltando a falar da exposição, um pouco mais, secretária, ela vai reunir aí 28 unidades de pesquisas que são vinculadas ao Ministério da Ciência, Tecnologia e Inovação, né? A senhora pode dar exemplos para a gente do que são essas unidades, que tipos de pesquisas elas fazem?
1: Sim, bem, o Ministério tem 29 unidades de pesquisa que são vinculadas ao Ministério da Ciência e Tecnologia, 28 estão participando conosco aqui desse evento. As unidades de pesquisa, elas atuam em áreas muito diversas e refletem a amplitude da ciência produzida no Brasil. Existem instituições dedicadas a pesquisas espaciais, biodiversidade amazônica, mudanças climáticas, tecnologias da informação, materiais avançados, energias, tecnologias nucleares, matemática aplicada, astronomia e tecnologias voltadas para o desenvolvimento social. Eu vou dar um exemplo, claro, por exemplo, o INSA, né, a Unidade Nacional do Semiárido, que desenvolve pesquisas voltadas para combater a seca no Brasil, a produção de alimentos, para poder trabalhar, por exemplo, a dessalinização, né, existe um projeto no Ministério desenvolvido pelo INSA, de dessalinização da água, produção de alimentos no semiárido, buscando combater a seca e combater a fome no Brasil. Então, esses projetos poderão, né, podem ser visitados aqui nos estandes das nossas unidades vinculadas.
2: Muito bem, nós conversamos com a secretária de Ciência e Tecnologia para o Desenvolvimento Social do Ministério da Ciência, Tecnologia e Inovação, Germana Pires. Muito obrigado por sua entrevista aqui à Voz do Brasil.
1: Eu agradeço à Voz do Brasil, sempre presente no dia a dia. Deixo o convite para todas as pessoas que quiserem participar aqui da SBTC e conhecer as pesquisas desenvolvidas no Brasil. Estamos aqui na Universidade Federal Fluminense, no Rio de Janeiro. Muito obrigada.
0: 5 novas canetas de semaglutida foram aprovadas pela Vigilância Sanitária e registradas nessa quarta-feira.
2: O medicamento ajuda no controle de doenças como a diabetes e é usado também no tratamento contra a obesidade.
0: E nós vamos entender agora como essa substância age no organismo na reportagem de Gabriela Noronha.
3: Os medicamentos à base de semaglutida são usados no tratamento de doenças crônicas como obesidade e diabetes. Trata-se de uma substância sintética que imita a ação do hormônio GLP-1.

0: HbA1, responsável pelo controle da glicemia no organismo, entre outras funções, como explica a médica endocrinologista Monalisa Azevedo.
1: Ela favorece o controle da glicose porque ela estimula a liberação de insulina e ela também influencia outros fatores do organismo, exerce um papel de induzir saciedade, inibir

0: emagrecedoras que têm semaglutida como princípio ativo foram aprovadas pela Anvisa, Agência Nacional de Vigilância Sanitária. Os medicamentos são voltados para o tratamento de pacientes adultos com diabetes tipo 2 e autorizados para o uso complementar à dieta e exercícios, mas devem ser indicados e acompanhados sempre por um especialista, como destacou a endocrinologista Monalisa Azevedo.
1: A gente está falando de medicação e toda medicação é sujeita a efeitos adversos. Afinal de contas, a gente está trazendo uma substância artificial para dentro do corpo. E é por isso que é tão importante o acompanhamento médico.
0: A medicação feita com acompanhamento médico ajudou a servidora pública Carolina Abreu a vencer a obesidade depois de muitas tentativas para perder peso.
2: Desde muito nova, eu sofri com efeito sanfona, né? Tenta fazer dieta restritiva e daí não dá certo, e aí engorda, e aí emagrece. Então, eu resolvi procurar um endocrinologista e comecei a fazer o uso.
0: O processo de autorização dos medicamentos inclui a realização de estudos clínicos, avaliação de documentos e inspeção da linha de produção. Reportagem Gabriela Noronha.
3: E a gente continua falando dessas caretas emagrecedoras para fazer mais um alerta.
4: A Anvisa lembra que a retatrutida, uma medicação que ainda está em fase de pesquisa, não está aprovada para uso em nenhum país do mundo.
3: Assim como no Brasil, a empresa responsável por desenvolver essa medicação ainda não solicitou registro em nenhuma agência reguladora internacional.
4: A Anvisa reforça que o uso de um medicamento sem registro apresenta riscos à saúde, com efeitos colaterais desconhecidos.
3: Além disso, não há garantia de que o produto contenha o princípio ativo declarado, nem a quantidade informada.
4: Vale lembrar que o comércio de medicamentos irregulares é considerado crime pelo Código Penal.
3: Atenção, moradores das comunidades ribeirinhas de Santarém, Belterra e Aveiro, na bacia do Rio Tapajós.
4: A partir de agosto, o navio Hospital Abaré realiza novas expedições com consultas e exames gratuitos.
3: A embarcação atua como unidade básica de saúde fluvial itinerante e os atendimentos ocorrem por triagem e demanda espontânea das 8 da manhã às 6 da tarde.
5: Administrado pela Universidade Federal do Oeste do Pará, UFOPA, o navio Hospital Escola Baré, que atua como uma unidade básica de saúde fluvial itinerante, divulgou o calendário das próximas expedições e as orientações para acesso aos atendimentos nas comunidades ribeirinhas da bacia do Rio Tapajós, no Pará. Os serviços gratuitos são oferecidos nos municípios de Santarém, Belterra e Aveiro. O atendimento ocorre nas chamadas comunidades polo, com triagem e demanda espontânea. Para o cadastro no Sistema Único de Saúde SUS, é necessário apresentar documento oficial com foto, CPF, cartão do SUS, além da caderneta de vacinação. Gestantes devem levar a caderneta de pré-natal e pacientes em acompanhamento podem apresentar exames anteriores. As consultas de rotina são realizadas das 8 horas da manhã ao meio-dia e das 2 às 6 da tarde. Enquanto o navio estiver ancorado, também há plantão para casos de urgência. O cronograma prevê expedições entre os meses de agosto e outubro, com datas definidas para as regiões de Santarém, Aveiro e Belterra. Para saber mais, acesse ridh.ufopa.edu.br ou envie e-mail para ridh.ufopa.edu.br. Dilson Santa Fé, para a Voz do Brasil.
3: Direitos da infância. Projetos voltados à redução da vulnerabilidade de crianças e adolescentes podem participar de edital do BNDES.
4: Serão selecionados até 8 projetos para promoção, proteção e garantia de direitos da juventude.
6: Os projetos devem atender a pelo menos um dos 5 eixos prioritários, que incluem assistência social, segurança alimentar, proteção contra a violência doméstica e sexual e prevenção ao uso de drogas. Com ações a serem executadas no Rio de Janeiro, São Paulo, Recife e Brasília, o apoio total pode chegar a 15 milhões de reais em recursos de doações incentivadas aos fundos dos direitos da criança e do adolescente. De acordo com o chefe do Departamento de Projetos Culturais do BNDES, Andrés Cortes, os recursos que viabilizam esse edital são obtidos a partir do mecanismo de incentivo fiscal previsto no Estatuto

0: da criança e do adolescente e que se destina a ações que vão desde a prevenção da violência até o acesso à educação, saúde e cultura.
1: Esse edital visa destinar até 15 milhões para projetos sociais que garantam a diminuição de vulnerabilidades sociais ligados à infância e à juventude.
0: As inscrições dos projetos podem ser feitas até o dia 25 de agosto. Você pode obter mais informações sobre o edital no site bndes.gov.br/edital-FCA-2026. Reportagem André de Barros Lima.
2: Última notícia, em nota divulgada há pouco pela Secretaria de Comunicação Social da Presidência da República, o governo brasileiro repudiou o anúncio feito pelos Estados Unidos de prorrogar por mais um ano a declaração de emergência nacional em relação ao Brasil.
3: Segundo a nota, é inteiramente descabido caracterizar o Brasil como uma ameaça aos Estados Unidos, especialmente à luz dos históricos laços diplomáticos e da amizade que une os dois povos.
2: E essas foram as notícias do governo federal.
3: Fique agora com o Minuto do TCU. Em seguida, as notícias do Poder Judiciário e do Congresso Nacional. Boa noite.
2: Boa noite para você e até amanhã.
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8: Supremo Tribunal Federal solicita informações ao Legislativo e ao Executivo sobre emendas parlamentares. TSE destaca fabricação da urna eletrônica em 30 anos de implantação do processo eletrônico. E para o STJ, segurado com HIV, mesmo assintomático, tem direito à indenização por invalidez funcional permanente. Boa noite, eu sou Marcela Luiza. O ministro Flávio Dino, do Supremo Tribunal Federal, solicitou informações ao Legislativo e ao Executivo em uma ação movida pelo partido Rede Sustentabilidade contra o modelo atual das emendas parlamentares impositivas. Na ação, o partido questiona mudanças na Constituição que autorizam parlamentares a destinarem verbas sem garantias suficientes de prestação de contas, transparência e controle de conflitos de interesse. Diante do pedido do partido, o ministro Flávio Dino solicitou informações ao presidente da República e aos presidentes da Câmara e do Senado, estabelecendo o prazo de 10 dias para resposta. O ministro relator determinou que os poderes executivo e legislativo apresentem uma proposta detalhando o papel de cada agente público no ciclo da execução das emendas, definindo, inclusive, as responsabilidades dos parlamentares que indicam os recursos e os seus destinatários. Tribunal Superior Eleitoral destaca fabricação da urna eletrônica em seus 30 anos de implantação do processo eletrônico. O projeto é 100% nacional, pertence à Justiça Eleitoral e passa por rigoroso processo de auditoria. Estevam Furtado.
9: Há 3 décadas foram desenvolvidos 14 modelos de urna eletrônica e produzidos quase 1,5 milhão de equipamentos.

0: equipamentos. O TSE elabora todas as especificações técnicas e de segurança que devem ser seguidas pelas empresas vencedoras das licitações. Após a aprovação do protótipo, a fabricação e os testes são acompanhados por servidores e técnicos da Justiça Eleitoral.
1: Segurado com HIV, o vírus da AIDS, mesmo sem sintomas, tem direito à indenização por invalidez funcional permanente. Esse entendimento é do STJ. Fátima Ochoa.
2: O militar com HIV foi considerado incapaz para as atividades militares. Ele tinha seguro coletivo com cobertura para invalidez funcional permanente total por doença. A Justiça de Rondônia determinou o pagamento da apólice, mas a seguradora recorreu ao STJ, alegando que o militar estava assintomático e não teria perdido a autonomia. Só que a terceira turma concluiu que, no caso de pessoas com HIV, a noção de perda da existência independente exigida para a indenização securitária deve considerar a irreversibilidade da infecção e a dependência contínua de tratamento médico, como nessa hipótese. Assim, concluiu que o militar tem direito à indenização por invalidez permanente. A relatora foi a ministra Nancy Andrighi.
1: Para garantir que um empregador pague uma dívida trabalhista, a justiça determina que o passaporte seja apreendido. Mas tem um detalhe. Para o Tribunal Superior do Trabalho, é preciso considerar outras possibilidades antes disso. Rocine Gomes.
3: Um caso que ilustra essa questão envolve um português que mora no Brasil. Ele teve o passaporte apreendido por passar anos sem pagar a dívida. Ao julgar o processo, o TST decidiu pela liberação do documento. O motivo é que a instância anterior não analisou outras medidas antes de tomar essa decisão. Por exemplo, se o homem ocultou o patrimônio ou tinha um estilo de vida que demonstrava a possibilidade de pagar a dívida. Por isso, passaporte liberado.
1: Ministério Público Federal denunciou 216 pessoas por tráfico humano e contrabando de imigrantes entre 2025 e 2026. As denúncias são resultado do trabalho da unidade especializada no combate a esses crimes, que completa 2 anos este mês. Vanessa Pereira.
4: Desde 2024, o MPF centralizou as investigações sobre tráfico de pessoas na Unidade Nacional de Enfrentamento do Tráfico Internacional de Pessoas e Contrabando de Imigrantes. Em 2 anos de atuação, a unidade participou de mais de 1.100 processos judiciais. De 2025 até junho deste ano, 216 pessoas foram denunciadas à Justiça, 79 por tráfico internacional de pessoas e 137 por contrabando de imigrantes.
1: 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Uma boa noite e até amanhã.
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7: Eu sou Paula Groba.
8: E eu sou Ricardo Nakaoka.
7: E estes são os destaques de hoje do Jornal do Senado, que começa agora.
8: PEC da Segurança Pública chega ao Senado após modificações na Câmara.
7: Projeto suspende prazo para pesquisadoras durante licença maternidade.
8: Grupo de senadores cobra órgãos e propõe novas regras após caso do Banco Master.
7: Boa noite.
8: Boa noite.
7: Conciliar a carreira científica com a maternidade ainda é um desafio para milhares de pesquisadoras brasileiras.
8: Com o objetivo de evitar prejuízos à produção acadêmica, a Comissão de Direitos Humanos pode votar, na volta das atividades do Senado, um projeto que suspende prazos durante a licença maternidade. O repórter Márcio Maturana tem as informações.
9: Pesquisadoras, gestantes ou adotantes poderão ser beneficiadas com a suspensão dos prazos de bolsas, editais e projetos de pesquisa financiados com recursos públicos federais durante a licença maternidade. Isso é o que prevê um projeto que está pronto para votação na Comissão de Direitos Humanos na volta do recesso parlamentar, a partir de 3 de agosto. Pela proposta, o tempo de afastamento será acrescido ao prazo original e não poderá influenciar negativamente a avaliação de produtividade nem a participação em novos financiamentos públicos.

0: senadora professora Dorinha Seabra, do União do Tocantins, foi relatora de um outro projeto já transformado em lei, que também beneficia pesquisadoras gestantes ou adotantes.
1: Quando ela começou, ela não estava gestante. Ela fica gestante. Ela não pode ficar gestante, porque o prazo vai contar contra ela. O programa vai perder pontuação. E aí ela tem problema, inclusive, em outras vezes que ela preenche a bolsa. Maternidade não pode ser ônus para a mulher. E não pode significar escolha entre carreira, entre formação.
0: O texto em análise na Comissão de Direitos Humanos é um substitutivo da senadora Mara Gabrilli, do PSD de São Paulo, a um projeto apresentado pela senadora Soraya Tronic, do PSB de Mato Grosso do Sul. Para evitar a sobreposição de normas e oferecer maior segurança jurídica, esse substitutivo incorpora as mudanças propostas a uma lei já existente sobre prorrogação de bolsas de pesquisa no caso de maternidade.
2: E aguarda votação no plenário do Senado o projeto que cria o Exame Nacional de Proficiência em Medicina. A prova será requisito obrigatório para que os recém-formados possam obter o registro profissional nos conselhos regionais. No entanto, ainda há uma divergência sobre qual órgão será responsável pela aplicação. O senador Rogério Carvalho, do PT de Sergipe, apresentou um texto substitutivo para atribuir essa função ao Ministério da Educação. Em junho, o governo também publicou uma medida provisória que prevê que o MEC aplique o exame. A MP ainda depende de análise do Congresso Nacional.
3: Já o senador Dr. Irã, do PP de Roraima, relator da proposta na Comissão de Assuntos Sociais, defende que a avaliação seja aplicada pelo Conselho Federal de Medicina. Ao classificar a iniciativa como o projeto mais importante do movimento médico brasileiro neste século, o parlamentar cobrou que o plenário vote a medida o quanto antes.
4: Nós precisamos frear a proliferação desenfreada de escolas médicas nesse país, formando médicos de péssima qualidade e causando muita vulnerabilidade ao povo brasileiro, principalmente ao povo que procura o Sistema Único de Saúde do nosso país.
2: O caso do Banco Master levou o Senado a intensificar a fiscalização sobre o mercado financeiro.
3: No primeiro semestre, um grupo da Comissão de Assuntos Econômicos ouviu autoridades, reuniu documentos e apresentou propostas para evitar novas fraudes. A reportagem é de Marcela Cunha.
5: Criado no início deste ano, o grupo da Comissão de Assuntos Econômicos, que acompanha o caso Banco Master, já ouviu dirigentes do Banco Central, da Comissão de Valores Mobiliários e do Banco de Brasília. O presidente do Banco Central, Gabriel Galípolo, defendeu a atuação da instituição e apontou limitações de pessoal, de tecnologia e de estrutura de fiscalização. Já o presidente interino da CVM, João Carlos Uzeda Scioli, afirmou que o órgão detectou movimentações atípicas do Master desde 2022. O presidente do BRB, Nelson Antônio de Souza, foi questionado sobre as operações realizadas com o Master e os possíveis prejuízos para o banco público. O ex-controlador do Master, Daniel Vorcaro, chegou a ter depoimento marcado, mas obteve do Supremo Tribunal Federal o direito de não comparecer. Entre os resultados do trabalho, a CAI retirou o sigilo de parte das auditorias do Tribunal de Contas da União sobre o caso. Presidente do colegiado, o senador Renan Calheiros, do MDB do Alagoas, defendeu a divulgação dos documentos.
6: Nós estamos retirando o sigilo, que é uma auditoria que a sociedade tem total interesse em conhecer. E não sei por que o próprio tribunal decreta sigilo sobre uma auditoria que ele próprio fez.
5: O grupo apresentou ainda 3 projetos para mudar as regras do Fundo Garantidor de Créditos, ampliar o controle sobre a venda de títulos bancários e endurecer as penas para fraudes financeiras.
2: E a criação de uma política nacional de transformação digital no campo está em análise na Comissão de Agricultura. A proposta busca modernizar o setor agropecuário com o uso de tecnologias como a inteligência artificial.
3: O texto também prevê a criação de laboratórios de inovação, a capacitação de agricultores e a oferta de linhas de crédito específicas. O senador Sérgio Petecão, do PSD do Acre, relatou a proposta na Comissão de Ciência e Tecnologia. Na avaliação do parlamentar, a iniciativa democratiza o acesso à tecnologia na agricultura e promove avanços no setor.
7: A iniciativa busca democratizar a conectividade rural, promover capacitação digital e incentivar as pesquisas, o desenvolvimento e a inovação.
2: E a PEC da Segurança Pública chegou ao Senado, mas a proposta de emenda à Constituição que reorganiza

0: organiza o sistema de segurança pública do país será analisada pelos senadores em uma versão diferente da encaminhada pelo Poder Executivo. O texto aprovado pela Câmara dos Deputados destinou parte da arrecadação das apostas esportivas aos fundos nacionais de segurança pública e do sistema penitenciário. Além disso, retirou a redução da maioridade penal de 18 para 16 anos em crimes com violência ou grave ameaça à pessoa, cuja validade dependeria de um referendo popular.
1: Para o senador Camilo Santana, do PT do Ceará, a segurança pública deve ser tratada como uma agenda nacional, baseada na cooperação entre União, estados e municípios, e com atuação conjunta dos poderes da República. O parlamentar defende que a proposta seja colocada em votação. No entanto, a PEC depende de decisão do presidente do Senado, Davi Alcolumbre, para começar a ser analisada na casa.
2: O crime organizado não pergunta em quem a vítima votou. Uma bala perdida não escolhe partido. A mãe que perde um filho não quer saber se a solução veio da direita ou da esquerda. Ela quer justiça, ela quer segurança. Nós podemos divergir sobre muitos temas, mas precisamos ser capazes de construir uma agenda comum para proteger o povo brasileiro.
0: A programação especial de férias do Congresso Nacional já recebeu mais de 8.500 visitantes na primeira semana de atividades. A agenda gratuita, que segue até o dia 2 de agosto, reúne experiências interativas e atividades voltadas para toda a família.
1: O balanço parcial mostra o interesse do público em conhecer de perto o funcionamento do Poder Legislativo durante o período de recesso escolar. A reportagem é de Yasmin Rodrigues.
3: A programação especial de férias promovida pelo Congresso Nacional, que tem atraído turistas de diferentes estados brasileiros e até do exterior, busca aproximar os cidadãos do Parlamento. Além de conhecer os espaços do Senado Federal e da Câmara dos Deputados, os visitantes podem acompanhar o espetáculo teatral Em Nome da Lei, 200 anos de Congresso, apresentado pelo projeto Visite em Cena, e assistir ao filme em realidade virtual Eunice, a Primeira Senadora, que retrata a trajetória da primeira mulher a ocupar uma cadeira no Senado. Diogo Diniz, servidor da Coordenação de Visitação do Congresso Nacional, apresentou os números registrados até agora e o perfil do público que participou das atividades.
4: O destaque é o aumento da presença de crianças, que cresceu 16% em relação ao ano passado. Outra novidade também que chamou a atenção foi o Visite em Cena, que já reuniu mais de 1.300 pessoas. E o filme Eunice, a Primeira Senadora, também está fazendo sucesso. É um filme em realidade virtual, que já foi visto por mais de 400 pessoas.
3: A programação especial de férias é gratuita. Para participar, basta comparecer ao Congresso Nacional das 9 da manhã às 5 da tarde com um documento oficial com foto. A entrada é livre, sem necessidade de agendamento.
1: Com edição de Paula Groba e trabalhos técnicos de Eliseu Caires, o Jornal do Senado fica por aqui. Acompanhe agora as notícias da Câmara dos Deputados. Boa noite.
0: Uma boa noite e até amanhã.
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6: Parlamentares analisam proibição de ligações telefônicas feitas por robôs.
7: Comissões reafirmam hora-aula como medida das atividades do professor.
6: Debate analisa medidas para a inclusão de autistas no mercado de trabalho.
7: Boa noite. Parlamentares e debatedores sugerem práticas mais efetivas em empresas para a inclusão de pessoas com transtorno do espectro autista. A repórter Sofia Peçanha acompanhou a discussão.
8: Durante a audiência na Comissão Especial sobre a Política Nacional para Pessoas com Autismo, parlamentares e especialistas defenderam que a inclusão de jovens e adultos autistas no mercado de trabalho depende tanto de políticas públicas quanto do engajamento das empresas na adoção de práticas mais inclusivas. A comissão debate projeto de lei que institui uma política nacional para pessoas com transtorno do espectro autista, produzir conhecimentos mais aprofundados, desenvolver estudos e pesquisas que levem a práticas terapêuticas e educacionais mais eficazes, estabelecer políticas públicas que resguardem os direitos da pessoa com autismo, são alguns dos objetivos do projeto que está sendo analisado pelos deputados. Durante a audiência, os participantes reforçaram que a inclusão profissional é possível desde que haja suporte adequado. A deputada Maria Rosas, do Republicanos de São Paulo, defendeu o chamado emprego apoiado como ferramenta para ampliar oportunidades.
9: Muitas pessoas dizem o seguinte: não há condições de inserir as pessoas com TEA no mercado de trabalho.

0: trabalho? Eu digo que sim. É, através do emprego apoiado, é uma tecnologia social que a gente tem a inclusão dessa pessoa com apoios, com suporte, com pessoas que vão orientar, vão ver o perfil. Então, é possível sim, nós não podemos desistir. Há uma necessidade de suporte, por isso o emprego apoiado ele é muito bem-vindo.
1: O projeto em análise prevê o estímulo à inserção de pessoas com autismo no mercado de trabalho. Por isso, segundo parlamentares, a escuta de especialistas e de entidades que atuam na área é fundamental para orientar a construção de diretrizes mais efetivas e alinhadas às necessidades reais das pessoas com transtorno do espectro autista. O debate foi solicitado pelo deputado Orlando Silva, do PCdoB de São Paulo, com o objetivo de aprofundar a discussão sobre os desafios enfrentados por pessoas autistas na vida adulta, especialmente na busca por autonomia e emprego. Da Rádio Câmara de Brasília, Sofia Peçanha.
2: Direitos Humanos.
3: Pastor Diniz, do União de Roraima, apoia projeto que proíbe a divulgação de apostas, motéis e sites de acompanhantes em programas com classificação indicativa livre. Relator da matéria na Comissão de Comunicação, ele afirma que a medida protege crianças e adolescentes da exposição a conteúdos inadequados.
4: Pastor Diniz argumenta que a proposta tem respaldo na Constituição e ajuda a preservar o desenvolvimento físico, mental e emocional do público infanto-juvenil. Para o deputado, a restrição também reforça os valores éticos e sociais previstos para a programação de rádio e televisão.
2: Trabalho.
3: Debatedores criticam pejotização e alertam para a perda de direitos e queda na arrecadação. O repórter Murilo Souza acompanhou o encontro sobre o tema com deputados.
5: Debatedores criticaram em audiência pública na Câmara dos Deputados os efeitos da pejotização no mercado de trabalho. O termo se refere à contratação de trabalhadores como empresas, em atividades que antes exigiam carteira assinada. As críticas apontam perda de direitos trabalhistas e prejuízos à Previdência. A discussão ocorreu após decisão do ministro Gilmar Mendes, Supremo Tribunal Federal, que suspendeu processos sobre o reconhecimento de vínculo empregatício nesses casos. O tema terá repercussão geral e servirá de base para decisões em todo o país. Para parlamentares, o modelo amplia a exploração de trabalhadores. O deputado Bongás, do PT do Rio Grande do Sul, destacou que o trabalhador pejotizado não tem direitos como férias, 13º salário e FGTS.
6: Pejotizado não tem 13º, não tem férias, não tem adicionais, não tem tempo de suspensão de tempo de aviso prévio, né? Não tem recolhimento fundo de garantia. Então, todos esses aspectos. Então, do ponto de vista desta flexibilização e a troca, que muitas vezes, em maior dos casos, é simplesmente uma contratação, continua empregado, só que agora é empreendedor.
5: Dados do Ministério Público do Trabalho indicam que entre 2022 e 2023, o país deixou de arrecadar cerca de 100 bilhões de reais com esse tipo de contratação. Especialistas também alertam para os impactos fiscais e divergências no judiciário. Enquanto a Justiça do Trabalho costuma reconhecer o vínculo trabalhista e manter os direitos dos empregados, o Supremo Tribunal Federal tem validado contratos como prestação de serviço por empresas. Da Rádio Câmara de Brasília, Murilo Souza.
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2: Meio Ambiente.
4: Projeto que proíbe a utilização de penas e plumas de origem animal avança na Câmara. A ideia é que os adereços usados nas fantasias tenham origem sintética, como informa a repórter Maria Neves.
8: O projeto que proíbe a comercialização de fantasias e adereços com penas de origem animal avançou o primeiro passo na Câmara, com a aprovação pela Comissão de Desenvolvimento Econômico. De acordo com o relator, deputado Helder Salomão, do PT do Espírito Santo, além de proteger o direito dos animais, a proposta vai estimular

0: abalar a indústria nacional. O relator sustenta ainda que as mudanças não pretendem inviabilizar festas populares, mas estabelecer limites e incentivar alternativas.
1: A substituição das penas e plumas de origem animal por sintéticas vai baratear muito o custo. Isso significa que a gente vai ter fantasias mais baratas, alegorias mais baratas, com a mesma beleza plástica que o carnaval, obviamente, exige. E, além disso, se a gente substitui, né, as penas e plumas de origem animal por plumas e penas sintéticas, nós vamos estimular a produção nacional.
0: Pelo texto aprovado, as penas poderão continuar sendo usadas quando não houver sofrimento animal. O reaproveitamento de plumas também continuará permitido até a entrada em vigor da futura lei. As regras para esses casos deverão constar no regulamento da norma. A proposta de autoria do deputado Célio Studart, do PSD do Ceará, também prevê multa de R$ 5.000 a R$ 1.000.000 para quem descumprir a nova regra. Em caso de reincidência, a multa será aplicada em dobro e, a cada nova infração, o valor da multa será dobrado novamente. O projeto ainda será analisado por 4 comissões da Câmara. Se aprovado, poderá seguir diretamente para o Senado, sem necessidade de passar pelo plenário. Da Rádio Câmara de Brasília, Maria Neves.
2: João Carlos Bacelar, do PL da Bahia, propõe a criação de uma comissão parlamentar de inquérito para investigar crimes contra animais. O deputado pretende apurar casos de crueldade contra animais em todo o país.
3: João Carlos Bacelar explica que a CPI deve identificar os responsáveis pelos crimes e investigar a atuação de grupos organizados. Segundo o deputado, a comissão também precisa avaliar a efetividade das políticas públicas e da fiscalização para coibir a violência contra animais.
4: Educação.
2: Comissões da Câmara finalizam votação do projeto que muda critérios de cálculo de tempo de professores em atividades com estudantes. Entenda as alterações na reportagem de Luiz Cláudio Canuto.
5: A Comissão de Educação da Câmara aprovou o projeto que estipula a hora-aula como medida para cálculo do tempo de professores da educação básica, usado em atividades com estudantes. Segundo a proposta, a hora-aula seria usada como referência, mesmo que a aula tenha duração inferior a 60 minutos. Atualmente, a lei do piso salarial do Magistério Público da Educação Básica tem outro critério. Estabelece que os professores devem respeitar o limite máximo de 2/3 da carga horária para atividades com estudantes. Ou seja, o tempo restante é usado para preparar aulas, corrigir provas e outras atividades. O texto aprovado é um substitutivo da deputada Lídice da Mata, do PSB da Bahia, que sintetiza um projeto do deputado Tarcísio Mota, do PSOL do Rio de Janeiro. A relatora diz que a proposta tenta acabar com a interpretação de que os minutos que restam da hora-aula pedagógica possam ser considerados tempo de atividade extra-classe, algo que já foi rejeitado pelo Superior Tribunal de Justiça em 2024. Contar esses minutos diminui o período para atividades extra-classe, como explica o autor da proposta, Tarcísio Mota.
6: Qual é a nossa novidade nesse projeto de lei? Que a gente percebeu que, infelizmente, alguns prefeitos e governadores resolveram dar uma de esperto e contar todos os minutinhos que estão na questão da carga horária do professor, e nos lugares em que a hora-aula é menor do que uma hora-relógio, ou seja, tem menos do que 60 minutos, eles resolveram dizer, então, esses 10 minutos que sobram, se a hora-aula for de 50 minutos, conta para o tempo de planejamento, o que é uma falsidade. Fazendo com o quê? Como aconteceu lá no município do Rio de Janeiro. Os professores sejam obrigados a pegar mais turmas, tendo o mesmo tempo de planejamento, ou seja, é um descumprimento da lei, e sem ganhar mais um salário a mais, ou seja, mais trabalho, menos tempo de planejamento, ferindo o princípio da lei do piso salarial nacional.
5: Como exemplo de como ficaria com a aprovação da lei, o deputado afirma que quando um professor dá 3 aulas, os minutos dedicados à aula não interferem no fato de que existe necessidade de um planejamento. O projeto muda a lei do piso salarial dos professores e acrescenta um dispositivo no artigo que estabelece textualmente: para fins do cálculo da proporção mínima de 2/3 da jornada destinada às atividades de interação com educandos, a carga horária do docente será apurada com base em horas-aula, mesmo se a sua duração for inferior a 60 minutos. A proposta para virar lei precisa ser aprovada pela Câmara e pelo Senado. Da Rádio Câmara de Brasília, Luiz Cláudio Canuto.
3: A deputada Lídice da Mata também foi a relatora do projeto na Comissão de Constituição e Justiça, que também aprovou o texto.
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7: Justiça.
2: Rodrigo Valadares, do PL de Sergipe, é autor de projeto que proíbe a concessão de indulto, graça, anistia e perdão judicial para condenados por crimes praticados contra crianças. A proposta também impede o reconhecimento do perdão do ofendido nesses casos.
3: O projeto de Rodrigo Valadares altera o Código Penal e o Estatuto da Criança e do Adolescente para impedir que os agressores tenham as penas perdoadas. O autor argumenta que o sofrimento do acusado não pode anular a punição pela morte de um filho.
7: Consumidor.
2: Câmara analisa a proibição de ligações telefônicas feitas por robôs. A repórter Júlia Lopes nos traz as medidas propostas.
8: Em 2025, o Brasil registrou mais de 10 bilhões de ligações telefônicas feitas por robôs por mês, segundo a Agência Nacional de Telecomunicações, a Anatel. Para reduzir o incômodo dessas chamadas à população, a Comissão de Defesa do Consumidor da Câmara dos Deputados aprovou um projeto que proíbe a realização de ligações automáticas em massa, conhecidas como robocalls. A proposta trata das chamadas feitas de forma repetitiva e sem a participação de um atendente humano, geralmente usadas para vender produtos, cobrar dívidas ou realizar pesquisas. Para o relator do projeto, deputado Áureo Ribeiro, do Solidariedade do Rio de Janeiro, embora a legislação já permita que o consumidor adote medidas como cadastrar o número em listas de bloqueio ou no serviço Não Perturbe, essas ferramentas ainda não são suficientes para impedir as ligações automatizadas.
9: De fato, mesmo com a existência de cadastros destinados a bloquear ligações de telemarketing, como Não Perturbe, e estas listas mantidas por PROCONs estaduais, os abusos continuam muito presentes na vida de todos nós. Isso porque, apesar de sua utilidade e crescente adesão popular, esses cadastros enfrentam limitações estruturais, tais como a iniciativa do próprio consumidor para inscrição.
8: Segundo o projeto, as empresas que desrespeitarem a regra estarão sujeitas a multas que variam de R$ 5.000 a R$ 50.000 por ligação ou mensagem indevida. Em casos de reincidência, poderão ter o serviço de telemarketing suspenso e até perder a autorização para atuar no setor de telecomunicações. O texto também obriga empresas e operadoras a adotarem tecnologias que garantem a identificação real de quem faz a chamada como forma de evitar fraudes. Apesar disso, a proposta prevê exceções para o uso de chamadas e mensagens automáticas. Elas serão permitidas em casos de utilidade pública, como avisos de órgãos públicos ou de empresas de serviços essenciais com informações urgentes, quando houver atendimento humano imediato, sem reprodução prévia de mensagens gravadas e em situações de obrigação legal. O projeto que proíbe ligações telefônicas automáticas feitas em massa será analisado agora pela Comissão de Constituição e Justiça. Da Rádio Câmara de Brasília, Júlia Lopes.
7: Segurança Pública.
3: Zuco, do PL do Rio Grande do Sul, propõe que a indenização paga a quem entrega armas de fogo tenha como parâmetro principal o preço médio de mercado, definido em regulamento. Ele também defende que a nota fiscal e o estado de conservação da arma sejam considerados no cálculo.
2: Relator da proposta na Comissão de Segurança Pública, Zuco substituiu a definição do valor em lei por diretrizes para que o Executivo regulamente os critérios de indenização. O objetivo, segundo ele, é evitar questionamentos sobre a constitucionalidade da medida.
7: Economia.
3: Comissão Especial da Câmara está analisando a atualização do teto para a declaração de microempreendedor individual.
2: A repórter Noelle Nobre tem mais informações sobre o colegiado.
10: A comissão especial que vai analisar o projeto que aumenta o limite de faturamento do MEI, o microempreendedor individual, já foi instalada na Câmara. A deputada Anne Ortiz, do PP do Rio Grande do Sul, foi eleita presidente do colegiado e o deputado Jorge Götting, do Republicanos de Santa Catarina, será o relator. O projeto já foi aprovado pelo Senado e eleva para R$ 130 mil reais a receita bruta anual permitida para enquadramento como MEI. Atualmente, o limite é de R$ 81 mil reais. A proposta também autoriza a contratação de até 2 empregados, o dobro do permitido hoje. Anne Ortiz destacou que o teto atual está defasado há cerca de 10 anos, o que empurra muitos empreendedores para a informalidade.
11: Nós estamos tratando de um assunto que não é só urgente para os micro e pequenos empreendedores, empreendedores individuais, para todos aqueles que empreendem no nosso país, geram emprego, renda e fazem a economia girar, que estão aí há uma década trabalhando dentro de uma faixa, dentro de um teto desatualizado.
10: O relator Jorge Götting ressaltou a importância do setor e disse que o relatório buscará consenso com a área econômica do governo e com frentes produtivas.
12: Nós temos que impulsionar os negócios, dar condições do MEI crescer, como você falava antes, Anne, criar uma rampa para que o MEI daqui um pouco possa ser micro, para que o micro possa ser uma pequena empresa, para que a pequena empresa queira ir para o lucro presumido ou para o lucro real, para ela crescer.
10: Além de Anne Ortiz e Jorge Götting, a comissão será dirigida pelos deputados Adriana Ventura, do Novo de São Paulo, Helder Salomão, do PT do Espírito Santo, e Bia Kicis, do PE.
2: A Voz do Brasil volta amanhã. Boa noite.
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2: Não tem jeito, meu compadre. Vambora. Ela vacilou comigo, nós estamos aí, né? Tudo certo.

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0: meia-noite e 24.
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0: 6h44.
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0: Uma e cinco.
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0: 1h32.
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0: 2 e 1.
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0: 2:36.
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0: 5.
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0: 3h40.
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0: 4 e 9.
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0: 4:32.
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0: 5 e 13.
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0: 5:35.
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0: 5h54.
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2: Vamos nessa, senhoras e senhores, meninos e meninas, muito bom dia pra todo mundo. Cá estou eu mais uma vez, graças a Deus, sou o Fábio Lima. Prazer estar com você, mais uma edição do nosso Despertador. Vamos com música e muita informação até as 8 horas da manhã em 102.9. Espero que você tenha tido, esteja tendo, né, um começo de dia muito especial, uma madrugada também que tenha sido positiva, com aquele bom soninho, né, o que é bom demais para revitalizar as forças e, claro, buscar energia para batalhar mais um dia, né? Hoje é quinta-feira, dia 30 de julho, ano 2026. Amanhã é o último dia do mês, já estamos aí quase no mês de agosto, né? Fala sério, lá vai 2026. 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

Muito bem, senhoras e senhores, estamos de volta. Sonzeira, né? Fechamos mais uma ótima sequência aqui na programação da Rádio V. Só música boa pra você. Nosso muito obrigado pela audiência, pelo carinho. Você que todos os dias acorda cedo já pra se organizar para o trabalho, né? Ou você que tem outras obrigações pela manhã cedinho. Também, quem sabe, exercícios físicos, né? Aquele encontro marcado com a academia todos os dias logo cedo. Ou você que dá aquela corridinha, faz a caminhada também. Nosso muito obrigado pela companhia. Seja qual for a situação, valeu aí pela audiência, tá?

agora 6:22, 6:22. 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
0: Uma fiscalização de rotina da Polícia Rodoviária Federal terminou com uma grande apreensão de drogas em Santa Catarina. Na BR-282, em Xanxerê, um cão farejador, o famoso Camaro, localizou 581 quilos de maconha escondidos em um compartimento secreto dentro do tanque de combustível de uma carreta carregada com milho. O motorista, um paraguaio de 39 anos, foi preso em flagrante por tráfico de drogas e encaminhado à Delegacia da Polícia Federal de Chapecó. A operação contou com o apoio do Grupo de Operações, com cães da Polícia Rodoviária Federal de Santa Catarina e também do Paraná. Aí o Camaro fazendo apreensão de 580 quilos de maconha, hein? Mais informações para você, 6h24, bom dia. Ventos de até 124 km por hora provocaram estragos no sul e no sudeste do país. 5 pessoas morreram, árvores caíram, imóveis foram destelhados e milhares de moradores ficaram sem energia. Em São Paulo, 3 mortes foram registradas. Já no Rio de Janeiro, outras 2 pessoas morreram após o desabamento de um muro. No Rio Grande do Sul, um tornado atingiu 3 municípios e deixou 7 feridos. O mau tempo também afetou aeroportos, balsas, estradas, trens e também a navegação. Para mais informações, acesse portalrbv.com.br. Rádio V confirma, 6h24.
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Muito bem, estamos de volta. Bom dia para você. Eu sou do Drake, aqui na programação da Número 1. Para você, um ótimo dia. Muito obrigado pela audiência. Estamos começando, né? Apenas começando. Afinal de contas, é a nossa primeira hora de mais uma edição do Despertador. Bom dia para você acompanhando a nossa programação. Você que tem o hábito, né, de todos os dias acompanhar 102.9. Um abraço a todos lá de Rio das Antas. Um abraço para você de Rio das Antas, tá? Obrigado pela audiência. O pessoal entrou em contato com a gente ontem, né? Ontem tivemos aí uma queda de energia. É aí que surgem, né, os nossos ouvintes que acompanham através do rádio perguntando o que que aconteceu. Pois é, ontem aquele vento forte, aquela chuva também, né? Mas tudo foi estabelecido. A rádio tá aí de vento em popa junto com você 24 horas por dia. Lembrando, gente, quando houver a necessidade, né, tiver essas quedas de energia aí, pode também ouvir a programação número 1 através do nosso site, tá? Nosso aplicativo também disponível para você 24 horas por dia. Lá você ouve a programação da Rádio V sem nenhum problema. É música boa o tempo todo para você, pode ter certeza. 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
0: E atenção motoristas, a SC-462, conhecida como Estrada da Paca, entre Matos Costa e também a BR-153, será novamente interditada nesta quinta-feira, tá? O bloqueio acontece às 15h30 para uma nova detonação de rochas nas obras de pavimentação da rodovia. A previsão é de que o trânsito seja liberado por volta das 16h30, após a limpeza da pista. A orientação é que os motoristas programem os seus deslocamentos e respeitem a sinalização e as equipes que atuam também no local. Agora, às 6h44, a Câmara de Vereadores de Rio das Antas realiza nesta quinta-feira, às 19h, as primeiras oitivas da CPI que investiga a escolha do terreno da nova unidade básica de saúde no distrito de Ipomeia. A comissão vai apurar os critérios adotados para definir a área onde a obra está sendo construída ao lado do cemitério municipal. A sessão é aberta ao público e também será transmitida pelos canais oficiais da Câmara. Para você, ótimo dia, hora de intervalo, já já mais informação e música. Rádio V confirma 6h44.
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0: Essa é a sua Rádio Vê, só toca as melhores pra você. Claro que sim, né? A melhor programação pra você em 102.9. Muito bom dia. Você acompanhando mais uma edição do Despertador, levando pra você música, informação e, claro, as melhores oportunidades também, né? Por que não? 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
0: Seguimos com mais informações para você em 102.9. O Brasil criou 921 mil empregos com carteira assinada no primeiro semestre de 2026, segundo o Ministério do Trabalho. Apesar do saldo positivo, o número representa uma queda de 25% em relação ao mesmo período do ano passado e é o pior resultado para um primeiro semestre desde 2020. De acordo com o governo, fatores como juros elevados, as tensões internacionais e o aumento de tarifas impostas pelos Estados Unidos contribuíram para a desaceleração na geração de empregos formais.

0: Já falando sobre as taxas, o governo federal decidiu não adotar novas medidas de retaliação às tarifas impostas pelos Estados Unidos sobre produtos brasileiros. Segundo interlocutores do Palácio do Planalto, a prioridade agora é manter o diálogo e buscar uma solução por meio de negociações. Paralelamente a isso, o Brasil formalizou um pedido de consultas à Organização Mundial do Comércio, alegando que as tarifas americanas são incompatíveis com as regras internacionais do comércio. Essa e outras informações estão disponíveis no portal RBV. 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
0: Muito bem, já estamos de volta. Você sabe, né? Na V tem muito mais som pra você. Bom dia, uma boa quinta-feira. Esse é o nosso Despertador até às 8.
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Maravilha, essa é a sua Rádio V e o som do Planta e Raiz. Não chore, para você um ótimo dia. A quinta-feira chegou, amanhã teremos um sextou e contamos, claro, com a sua audiência em todos os dias da semana. Afinal de contas, a Rádio V está com você 24 horas por dia, o tempo todo, tocando música boa e te fazendo companhia onde quer que você esteja. Para você uma ótima quinta-feira, um abraço aos aniversariantes do dia. Parabéns para você, muitos anos de vida, saúde, alegria e paz sempre, tá? 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

0: afetadas pelo novo tarifaço dos Estados Unidos sobre produtos brasileiros, hein? Entre elas, Joinville aparece na terceira posição do ranking nacional e Caçador ocupa o décimo lugar. O levantamento, feito com dados do Ministério do Desenvolvimento e também da Câmara Americana de Comércio, mostra que a medida atinge principalmente a indústria metalmecânica de Joinville, importante exportadora de peças para motores. No primeiro semestre deste ano, as exportações da cidade para os Estados Unidos já registraram queda de 23%. Essa e outras informações estão disponíveis para você no portal RBV. 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
3: Muito bem, já estamos de volta agora com o Leandro Puchalski. Ele tem informação. Leandro Puchalski, bom dia para você. Bem-vindo, Leandro.
4: Bom dia para todos os ouvintes. Entramos na segunda parte da nossa semana e nós temos aqui, pessoal, para todos nós do Meio Oeste, um dia sobre influência da massa de ar mais seco, que garante a presença do sol em meio à nebulosidade, que garante este amanhecer de temperaturas mais amenas, mas em contrapartida, aos pouquinhos, as aberturas de sol vão ajudar a temperatura vindo por um patamar um pouco mais em torno de 20, 21 graus. Assim a gente vai. Só que eu quero te dizer uma coisa, pessoal. Ao longo dessa quinta, na parte do Paraná, basicamente, um ou outro ponto até tem uma chuva passageira para acontecer para o lado de lá. Então não dá para descartar totalmente que daqui a pouco vem alguma instabilidade também para o lado catarinense, tá? Mas pouquíssimas áreas, é só um porém. Durante a sexta-feira nós vamos ter a presença do sol, nós vamos terminar a semana sob a influência dessa massa de ar seco, então garante o sol, chega até a aparecer bem em alguns momentos, em outros na companhia das nuvens, mas termina a semana com um tempo mais seco, temperaturas da tarde em torno dos seus 20, 21 graus mais uma vez. Abraço para vocês, informações do tempo da Puchalski Meteorologia.
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0: A programação da Rádio V, o som do Otelo, no seu tempo. 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Olha, pra você, ótimo dia, uma boa quinta-feira em casa, no trabalho, nos dando carona no seu carro, taxistas, motoristas de aplicativo, um grande abraço, muito obrigado pela carona, pela audiência também.
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0: Vamos então ao nosso giro esportivo. Vou falar pra você que o Palmeiras goleou Vitória por 4-0 fora de casa e abriu 8 pontos de vantagem na liderança do Campeonato Brasileiro. A partida mudou ainda no primeiro tempo, quando o Vitória teve dois jogadores expulsos em um intervalo de apenas 3 minutos, hein? Com dois atletas a mais, o Verdão dominou o jogo e construiu a goleada. O resultado também marcou a recuperação da equipe de Abel Ferreira após a derrota sofrida na rodada anterior. Mais um jogão de ontem, Internacional e Flamengo empataram em 1-1 no Beira-Rio pela 21ª rodada do Brasileirão. O Colorado saiu na frente com Vitinho ainda no primeiro tempo, mas Samuel Lino deixou tudo igual na etapa final. Com o resultado, o Flamengo segue na vice-liderança, agora com 8 pontos atrás do Palmeiras, que venceu na rodada. Já o Internacional permanece na 16ª colocação, próximo da zona de rebaixamento. Se liga aí, Inter. Ontem também tivemos Mirassol 2-1 em cima do Remo, tivemos também Fluminense 0-0 com o Bahia e hoje vamos ver os jogos de hoje, né? Hoje tem jogos importantes, deixa eu mudar a tabela aqui, pronto, Corinthians e Atlético Paranaense e Coritiba e Cruzeiro, também pelo Campeonato Brasileiro, tá? Já pela Sul-Americana, Grêmio e Bolívar na casa do Grêmio, O'Rings e Boca Juniors também se enfrentam e ainda teremos Caracas e Santa Fé, fechando a rodada da Copa Sul-Americana. Amanhã, claro, mais um giro esportivo na programação da Rádio V com todos os detalhes pra você. 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
6: Estamos de volta, senhoras e senhores. Bom dia pra você, boa quinta-feira pra você em casa, no trabalho. Você que nos leva de carona no carro, já trabalhando, ouvindo rádio no comércio. Abraço pra você, bom dia.
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0: Adeus, som do Maneva, regue sua fé. Pra você um ótimo dia, boa quinta-feira, com oferecimento Carbono e Fiat, da Unique, Casa Grande, Supervisa. Ficando por aqui mais uma edição do nosso Despertador, de volta amanhã às 6 da manhã. Na sequência, o Plugado, não sai daí não.
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3: Olá, bom dia, seus lindos. Bom dia, suas lindas. Estamos no ar na sua quinta-feira, chegando para você aqui em 102,9. Para todo mundo que está sintonizado e a partir de agora também plugado na Rádio V de Videira, Santa e Bela Catarina, ao vivo todas as manhãs por aqui, ó, para fazer companhia para você. E o bom dia aqui da Rádio V para você que começa o dia é tradicional, né? Se falta, eu tenho certeza que você já vai achar estranho. Por isso nós estamos por aqui nessa quinta-feira, dia 30 de julho, penúltimo dia deste mês de julho, mês 7 de 2026, para ficar junto com você até as 10 horas da manhã. Muito prazer. Eu sou Cris Menegas. Você sabe que eu sempre tô por aqui. E por aqui junto comigo tá sempre ele também, Léo Bettoni.
4: Bom dia, Cris, e bom dia pra toda a galera ligadinha na V.
3: É isso aí, começando o dia, mais um dia junto com a gente. Uma neblina tapando aqui o nosso bairro universitário. Não consigo enxergar nada da cidade
4: também
3: hoje.
4: Não.
3: Galera fuma muito narguilha, muita
4: não,
3: fumaça,
4: isso aí é,
3: né?
4: Muito narguilha. Isso é falta de ir na igreja.
3: É, também. Gente, chegamos nesse clima pra se divertir junto com você, pra curtir muita música e pra sortear prêmio também e trazer você, claro, participando junto com a gente aqui no WhatsApp da V, tá? 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Pra isso, Léo,
4: tem que participar da pauta do dia no 99101-1828.
3: E qual é a pauta? O que que a gente quer saber da nossa audiência?
4: O que que falta pro mundo ser melhor?
3: É pra gente refletir. Vamos pensar. Responde, não responde rápido. Dá, deixa eu tocar uma música aqui.
4: Vai
3: e
4: pensando.
3: Você vai mandando mensagem pra gente. Bom dia, com Danilo e Davi pra começar.
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0: Rádio V, bom dia pra você que escolheu estar junto com a gente nessa manhã aí, viu? Você tá fazendo aí as tuas coisinhas e a gente tem a missão de levar música boa e interação pra você, fazendo companhia pra galera. Ella Langley com Morgan Wallen, I Can't Love You Anymore. Rolou também Charlie Brown Jr., Só os Loucos Sabem, e o Danilo Davi com Apaga,
1: agora
0: Apaga,
1: eu sei.
0: Apaga. O que tu sabe?
1: Que os loucos sabem.
0: Ah, conta pra mim então.
1: Que eu sei andar de skate. Nunca vi esse meme? Não, não sei andar de skate. É por causa do meme. Você nunca viu o meme dessa música?
0: Não vi.
1: É uma música. Eles fazem assim: agora eu sei exatamente andar de skate. E tudo o final da música é andar de skate.
0: Ah,
1: então
0: entendi.
1: É agora eu sei exatamente como andar de skate. Andar de skate.
0: Legal.
1: Andar de skate também.
0: É, tem tudo a ver, né? Porque
1: claro.
0: Era a cara do.
1: Do Chorão.
0: Do Chorão. E teremos Charlie Brown Jr., inclusive, aí na Expo Videira 2026. Pra gente cantar esses grandes sucessos.
1: Na sexta.
0: Juntos. Né? Cantar junto aí, ao vivo com a galera.

0: com quem restou, né? Da banda. Mas que vai levando, tá levando essa memória, né, pra cima dos palcos. Você foi, né, no show?
1: Eu ia dizer, eu estive em Lages na festa do Pinhão, que eles se apresentaram lá também, e é um baita show. Tanto que ali é os dois guitarristas que sobraram da formação original do Charlie Brown Jr. E eles convidaram um vocalista que é igual o Chorão.
0: Ah, é verdade.
1: A voz
0: aquele menino que ele até era meio que sósia, assim. Não sósia, mas
1: não sei se...
0: fazia tipo aqueles...
1: covers.
0: Isso.
1: Uhum.
0: Covers, né? Fazia aquelas homenagens e tal.
1: E a voz é igual.
0: É legal.
1: Igual. Se você fechar o olho no show, você
0: acha
1: que é o Chorão.
0: Uhum. Que massa, que massa.
1: E é um show muito bacana. Vale a pena
0: ansiosa.
1: Vocês irem ver.
0: Tô ansiosa aí. Uhum. Lembrando que a Expo Videira acontece dos dias 10 até o dia 13 de setembro, com entrada totalmente gratuita. Então já vai se programando aí pra você cantar esses e outros sucessos junto com Charlie Brown Jr. Por aqui a gente vai seguindo com a sua participação. Quero convidar você a mandar sua mensagem no WhatsApp no 991011828.
1: Uhum.
0: Hoje responder a nossa pauta do dia.
1: Valendo o kit da mística, o que que falta pro mundo ser melhor?
0: Conta pra gente aí o que que você acha, na sua opinião aí, tá? Na sua humilde opinião, o que que falta pro mundo ser melhor? E enquanto você vai pensando para mandar mensagem para a gente, a Silvia passa por aqui para mandar aquele recadinho especial também lá da Líder Farma. Oi, Silvia, bom dia!
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0: Vai respondendo pra gente aí o que você acha que falta pro mundo ser melhor.
1: Que
0: seja uma atitude, um sentimento. Manda aí que vai estar.
1: Tá... também, né?
0: Manda aí que tá valendo o kit lá da Mística, tá bom? Um kit bem especial pra você encerrar o mês aí com muita energia positiva. 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
8: Existe uma teoria que se chama 90-10, onde uma pessoa tem 90% daquilo que você procura em alguém, só que você foca naqueles 10% que falta. Aí você sai pra rua, se aventura e realmente você encontra aqueles 10%, mas não se deu conta que perdeu os 90%.
9: Era uma vez um cara que tinha um amor foda na mão. 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

0: Swift, Blank Space, aqui na programação em 102.9, tocando por aqui. Antes dessa, rolou o som do Vitim, É do Mar, e teve Maiara e Maraíza, 90-10. Música recente aí que Maiara e Maraíza lançaram. Inclusive, tava lembrando que elas vão ter um filme aí, né? Na verdade, a Marília Mendonça vai ganhar
1: verdade,
0: um filme.
1: Uma cinebiografia,
0: exatamente,
1: né?
0: Lá da Prime Video. E a Maiara e Maraíza também estão representadas aí nesse filme, né? E, inclusive, ficaram muito parecidas as artistas.
1: Não cheguei
0: as
1: a
0: atrizes,
1: ver, vou pesquisar depois.
0: É, as atrizes que vão fazer ela. Igual, como a gente tava falando do Charlie Brown, também logo, logo tem o filme falando sobre também. O Grande Chorão, né? Interpretado pelo Zé Loreto.
1: Isso aí.
0: Tá aí. Galera, participa, manda mensagem, interage aí junto com a gente. Pauta do dia. O que você acha que tá faltando pro mundo ser melhor, hein? Pode ser uma coisinha pouca, pequenininha. Que de repente, se a gente mudar o hábito da gente aí, dentro da nossa casa, dentro do nosso mundo aí, que é a nossa, o nosso ecossistema,
1: claro.
0: Você pode, com certeza, já fazer o mundo um lugar melhor.
1: Pra mim, o que já resolve tudo, o mundo vira em paz, é pensar no próximo.
0: Verdade,
1: só isso.
0: Léo. Não tá na hora de a gente parar pra pensar realmente o que nós estamos fazendo com o nosso mundo, porque a questão do meio ambiente é algo real e sério. Então eu acho que falta mais esse olhar de cuidado com o mundo também, pra gente ter um mundo melhor. E onde que começa isso? Como eu falei, dentro do ecossistema que a gente vive. Esse ano nós vivemos aí o RB Verde, que é uma ação aqui da RBV Rádios, né, trazendo essa conscientização do cuidado com o meio ambiente e daquilo que o meio ambiente pode nos devolver, né, de acordo com o que nós estamos deixando aí, né. Então fica aí essa reflexão e você participa, aproveita para concorrer também ao kit da Mística, tá? Hoje tem um kit especial lá da Mística para você, para fechar o mês com chave de ouro. 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
0: Boa, Leozinho. Aqui a gente segue na programação, tá na hora de trazer as curiosidades.
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1: Bora lá, último dia do, aliás, o penúltimo dia, né, do mês de julho aí, dia 30 de julho de 2026. Hoje é quinta-feira, estamos no inverno, já se passaram aí 211 dias do ano, faltam 154 e a lua é cheia.
2: Hoje é Dia Mundial contra o Tráfico de Pessoas, Dia Mundial do Bordado, Dia Internacional da Amizade e Dia Nacional do Cirurgião Geral.
1: Muito bem, tudo isso a gente relembra e também traz os fatos que marcaram a época para você aqui. Há 60 anos atrás, lá em 1966, a Inglaterra vencia a Copa do Mundo pela primeira vez e única vez, né? Contra a Alemanha, no placar de 4-2.
2: E esse jogo é bem polêmico porque tem o famoso gol fantasma, que na prorrogação a Inglaterra tava 2-2.
1: Sabor gol só.
2: É, eles... Eu não lembro bem certo a situação do jogo em si, mas enfim, que o atacante inglês chuta a bola no gol, ela bate no travessão, bate no chão e o goleiro agarra. O Bandeirinha, que tava do lado, deu gol. Mas até hoje não se tem a solução se foi gol ou não. Porque as mídias da Inglaterra dizem que foi gol. As mídias do fora da Europa dizem que não foi gol. E daí não tem a conclusão.
1: Ficou
2: até hoje.
1: Nessa,
2: porque não
1: impasse.
2: Tinha tecnologia na época que nem tem hoje do gol, da linha, do traço do gol. Então,
1: e até a bola, né? Tem o sensor e tal, que avisa aí o juiz.
2: Se for gol ou não.
1: Que loucura, então, né? Essa tecnologia veio realmente pra mudar tudo aí no futebol.
2: Se for analisar com a tecnologia de hoje, saberia se era gol ou não. Mas ficou nisso. O juiz deu gol e a Inglaterra ganhou.
1: Tá aí. Relembrando também que marcou a época lá em 2000, 26 anos atrás, Rubinho Barrichello ganhou a primeira corrida da Fórmula 1 da vida.
2: Isso aí.
1: Teve uma carreira aí bem representativa também. O Rubinho Barrichello veio logo depois do Senna, né?
2: Bem pouquinho depois, eu acho. Uns 2, 3 anos no máximo.
1: Carregava, né, esse peso também de vir depois de Ayrton Senna, que foi ídolo nacional.
2: Sim. É complicado para os pilotos depois do Senna, porque assim, eles não eram ruins, só que vieram depois do Senna.
1: Exatamente,
2: o
1: não dava para comparar.
2: O Rubens Barrichello, eles vieram depois do Senna, daí é muito complicado você
1: chegar,
2: comparar,
1: né?
2: Chegar ao nível
1: chegar
2: do Senna.
1: Chegar no nível. E bora para os aniversariantes de hoje também, Leozinho.
2: Bora. Quem tá fazendo 79 anos hoje, que nasceu lá em 47, o Arnold Schwarzenegger, fisiculturista, político e ator austríaco-americano. Inclusive, ele é austríaco, que é muito legal. E
1: Viveu boa parte da vida nos Estados Unidos,
2: ele viveu grande parte. E o legal dele é que ele foi evoluindo com o tempo, vamos dizer, de fama. Ele começou sendo um grande cara no fisiculturismo. Depois ele virou um ator e depois político. E uma história
1: ele
2: muito...
1: Ele foi governador da Califórnia,
2: isso,
1: né?
2: Isso aí. Foi governador de 2004 a 2011, eu tinha visto antes. E o legal dele é que ele tinha uma rivalidade com uma história legal que ele tem com o Sylvester Stallone. Eles sempre foram rivais nos anos 80. E deram um roteiro pra ele de um filme, mas eu não lembro o nome dele agora de cabeça. Enfim, ele viu o nome do filme e achou muito ruim. E viu o roteiro e achou horrível. Daí ele pensou, eu vou mentir pro diretor que eu gostei, mas não vou fazer o filme por alguma outra coisa. E daí o Sylvester Stallone descobriu o roteiro, falou, o Arnold Schwarzenegger gostou, então eu vou fazer. E daí o filme era horrível, tenebroso, foi um fracasso. E essa é uma história engraçada.
1: Só por uma briga de
2: egos. Só por uma rivalidade.
1: Legal, seguimos com os aniversariantes?
2: Continuando mais ou menos nessa linha de homens fortes e másculos, vamos dizer assim.
1: Nossa, querido.
2: Não, mas é verdade. Terry Crews nasceu em 68 e tá fazendo 58 anos hoje. Ator e ex-jogador de futebol americano estadunidense.
1: Olha.
2: E uma curiosidade dele também é que ele sabe desenhar. Você já viu os desenhos do Terry Crews? Ele desenha muito, muito, muito bem.
1: Que legal, eu tava no Brasil, né? Há poucos dias atrás com o Vini Júnior lá no Rio de Janeiro, no Cristo Redentor.
2: Tirando fotos.
1: E tirando onda também, porque fez sucesso aí com os memes com o Haaland, né? Durante a Copa do Mundo.
2: Das Branquelas.
1: Da cena das Branquelas. Do Latrell. E pra fechar...
2: Quem tá fazendo 56 anos, Christopher Nolan, o diretor de cinema e roteirista britânico. Ele tem diversos filmes que já se tornaram clássicos agora nos anos 2000. Pra mim, o melhor filme dele é o Inception. Não sei se você já chegou a ver. Eu vou ter que pesquisar o nome em português porque eu não lembro. Mas é aquele filme com o Leonardo DiCaprio, que é nos sonhos. Que tem a coisinha que ele gira pra saber se ele tá sonhando ou não. A Origem. Pra mim é o melhor filme do Nolan. Ele também fez o Batman.
1: Atualmente, recentemente
2: tá com
1: a
2: Odisseia, que eu quero muito assistir.
1: E, inclusive, tá gerando bastante críticas, né? Aí. Christopher Nolan também de aniversário hoje. Tá aí, são as curiosidades pra você.

0: Os aniversariantes do dia, e se você conhece alguém que tá de aniversário e quer mandar os parabéns também, manda pra gente no WhatsApp da Veno 991011828.
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0: Ai, ai, pra você refletir aí, tá? Pedir desculpas é uma boa atitude, mas parar de vacilar é melhor ainda, viu? Fica a dica aí, bom dia. Rádio Veno. 15 minutos, faltando pras 9.
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2: A CDL Caçador e a Prefeitura já iniciaram o planejamento do Natal 2026. O objetivo é construir uma programação que fortaleça o espírito natalino, incentive o comércio local e atraia consumidores de toda a região. Durante a reunião entre representantes da CDL e da administração municipal, foram definidos os primeiros encaminhamentos para o evento. A expectativa é oferecer atrações que encantem moradores e visitantes, movimentem a economia e consolidem Caçador como a referência regional no período de Natal. 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

0: Um sucesso das antigas aí nessa versão de Taiga com Macarena. E aí, curtiu? Já fez a dancinha aí, Léo?
1: Já,
0: sabe a coreô?
1: Essa eu sei.
0: Essa daí toca em qualquer festa, todo mundo dança, todo mundo sabe, né? Tocou também o Rael da Rima com o Envolvidão, Grupo Menos é Mais e o Natan pela última vez. Galera, participa com a gente aí faturando o kit da mística, hein? Hoje tem kit da mística pra você que participa da pauta.
1: O que falta pro mundo ser melhor?
0: É isso aí. Temos respostas chegando por aqui. Bom dia.
2: Oi, Red Vé. Meu nome é Luiz Caetano. E o que falta no mundo hoje é tolerância.
0: Muito bem, Luiz Caetano. Tolerância, você ter mais paciência com as pessoas, né? Legal. E é importante a gente começar, como eu falei aqui, ó. No teu ecossistema, na tua casa, no teu trabalho, com as pessoas com que você convive.
1: Você não precisa pensar grande, só fazer uma atitude todo dia diferente.
0: Exatamente. E olha, se você busca proteção, equilíbrio e boas energias, dar o primeiro passo e ir pra mística já é uma grande coisa, tá? Porque você estando bem com você mesmo, eu tenho certeza que o tratamento com as pessoas também vão mudar.

0: 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Participação chegando por aqui. Mandou aqui, opa, ó. Bom dia, Cris. Bom dia, Léo.
1: Bom dia.
0: Eu, Isabelle Victoria dos Santos, quero participar do sorteio do kit da Mística. E sobre a pauta do dia... eu acho que realmente isso que o Léo falou faz toda a diferença. Pensar mais no próximo, pensar no meio ambiente e ter consciência de tudo que está acontecendo. Valeu, claro. Um abraço, Isabelle, e obrigada pela sintonia. E olha, eu acho que o mundo seria melhor se a gente ouvisse mais música, Léo. Eu acho que a música, ela muda o ambiente, ela muda a vida das pessoas, ela traz alegria, ela traz sentimento, emoção.
1: E te ensina muita coisa.
0: E a gente precisa muito disso, né? E ó, pra fechar aí a nossa primeira hora, então, mais uma participação da nossa audiência que manda mensagem por aqui. Bom dia, bom dia! A nossa ouvinte que mandou mensagem foi a Eliane Oliveira e ela diz: bom dia, Cris, bom dia, Léo. O que o mundo precisa demais? Precisa. Empatia, ação e muita paz. Falando em paz, eu acho que o mundo também precisa...
1: Do quê?
0: De pessoas que disseminem o bem e menos discurso de ódio e divisão. Né? Tem muita gente que, para defender um lado, para defender uma causa, para defender o seu ponto de vista,
1: seus interesses próprios também.
0: Compra muita briga, xinga as pessoas, né? Dissemina o ódio. Eu acho que isso não é legal.
1: Não é.
0: Então, principalmente com a internet, hoje a gente vê muito disso, né? Então, seja a pessoa que faz com que as pessoas se sintam bem, né? E não que traga energias ruins, sentimentos ruins, né? Que a gente possa ter sempre bons pensamentos e boas energias.
1: Muito bem. 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
0: Tá na hora de trazer as informações do Portal RBV para você ligar daqui em 102.9. Bora com as informações e hoje também começando a falar do tempo, temperatura, né? Como é que vai ficar aí para esta quinta-feira, para você já se programar. Bom, eu tô querendo sentir aí que o sol tá a fim de aparecer por trás dessa neblina aí, né? E a quinta-feira vai ser marcada, então, pelo retorno do tempo firme ao estado após a passagem dessa frente fria que provocou instabilidade nos últimos dias e muita chuva. A previsão indica predomínio de sol entre nuvens na maior parte do tempo, com temperaturas amenas e sem risco para ocorrências associadas a condições meteorológicas.
1: E falando sobre esporte em Videira, a Amanda Vitória Zornita Kaffer conquistou o bronze nos joguinhos abertos. A delegação de Videira segue conquistando resultados expressivos nos joguinhos abertos de Santa Catarina. O principal destaque na quarta-feira ontem foi a enxadrista Amanda Vitória Zornita Kaffer, que conquistou a medalha de bronze no torneio Blitz Feminino na mesa 5 durante a competição realizada em Blumenau. A bicampeã da Olesk, Amanda voltou a subir ao pódio e reforçou a tradição de Videira no xadrez estadual.
0: Legal, parabéns para Amanda. E agora, falando ainda em esporte, mas aí o lado feio do esporte. Briga no futsal de Videira será analisada pela comissão disciplinar. Futsal de Videira. Já tinha acontecido no primeiro jogo, aconteceu de novo. Uma briga generalizada registrada na noite de ontem, quarta-feira, durante a partida aí do Campeonato Municipal de Futsal, né? No ginásio Medalhão, aqui no município de Videira.
1: Isso aí.
0: E deverá resultar aí em novas punições também aos envolvidos. Nada mais justo, né? Porque...
1: Claro.
0: Cara, você vai pra se divertir. O esporte é um negócio pra fazer
1: jogar.
0: Bem, né? Pra
1: Sim,
0: fazer bem, pra se você divertir. Se distrair, pra você sair da rotina. E aí vira nisso. E aí esse caso, então, vai ser analisado pela comissão disciplinar da competição, que vai receber todas as imagens e informações reunidas pela Fundação Municipal de Esportes. O episódio ocorreu poucos dias depois da primeira confusão que envolveu aí atletas do campeonato também, reacendendo o debate sobre violência nas competições esportivas do município. Vai ter que tirar.
1: É,
0: sabe, vai ter que não fazer pra não ter isso.
1: Já conectando com a falta, com a pauta, o que que falta pro mundo ser melhor? Não resolverem tudo na porradaria, gente, na briga. Vamos resolver
0: complicado,
1: conversando.
0: Né? Lugar... Não, e assim, ó, esporte, né? É, como eu falei, é um...

0: é uma coisa pra você se divertir, pra desestressar, pra brincar. Não, cara...
1: Não precisa ser dessa forma.
0: Qual que é o intuito, né?
1: Sim.
0: Mas enfim, tá lá no portal
1: não
0: RBB também
1: sentido.
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0: Tempo nublado em Videira. A temperatura nesse momento está marcando 12 graus.
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0: Daquelas musiquinhas que fazem um carinho na alma. Snow Patrol com Open Your Eyes aqui na programação da Rádio V. Essa música já tem 20 anos, Léo.
1: Eu tenho 20
0: a
1: anos.
0: A tua idade.
1: Você tem uma ideia?
0: Giana, pra lembrar de mim no fone. E teve o Panda com Eu Te Seguro. Um ótimo dia pra você. Excelente manhã de quinta-feira, 30 de julho de 2026. Penúltimo dia do mês aí. Como é que você tá, hein? Tudo em paz? Tudo tranquilo? Vem participar junto com a gente porque tem kit da mística valendo pra você aqui.
1: A nossa pauta pra você responder é: o que falta pro mundo ser melhor?
0: Conta pra gente, ó. Quem chegou por aqui participando na programação foi o Felipe. O Felipe diz assim: olha, eu acredito que menos ego e mais colaboração faria também diferença no mundo. Verdade,
1: pensar,
0: Felipe.
1: Pensar nos objetivos e não em você, indivíduo.
0: Exatamente, né? E ser mais humilde também, né? Você não é o rei da cocada preta. E nem da branca.
1: E não é o rei, não é a última bolacha do pacote.
0: Até porque a última bolacha do pacote é sempre que tá mais quebrada, já percebeu?
1: Ou a do último pão também. Geralmente, lá em casa, pelo menos é a bundinha, que ninguém pega a bundinha pra comer com nada.
0: Vou cortar essa frase do Mel.
1: Não,
0: ninguém pega a bundinha pra comer com nada.
1: Ninguém come.
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0: Boa! O Rafael Santos participando com a gente diz assim, ó, que acha que tudo que o mundo precisa é mais respeito.
1: Sim.
0: Mesmo quando as pessoas pensam diferente. É isso, é respeitar o que o outro acha, né?
1: Você não precisa concordar sempre com o outro, mas respeitar o que ele diz.
0: Verdade. Ali Regina também sempre dá aquela passadinha por aqui nas nossas manhãs. Fala aí, Ali, bom dia.
2: Bom dia, Cris, maravilhosa.
0: Vamos saber
2: bom
0: dela
2: dia,
0: aí, ó.
2: Léo.
1: Bom dia.
2: É a Ali Regina, gostaria de participar do sorteio do kit da Mística. E eu acho que o mundo precisa mesmo demais é noção das pessoas.
0: Boa!
2: Que tem muita gente aí que é sem noção pra caramba.
0: Verdade, concordo.
2: Pensamento do dia.
0: Conta pra nós.
2: Quem sabe o que planta, não teme o que colhe.
0: Verdade.
2: Ótima quinta-feira pra todo mundo. Beijo!
0: Tá dado um recado, Ali Regina. Um abraço pra você. É isso mesmo. Ó, tem duas coisas que você não pode sair de casa sem: noção e desodorante.
1: Verdade.
0: Que sempre vão passar também,
1: bom,
0: né?
1: Tem gente que falta uma dose de noção.
0: Semancol.
1: De semancol.
0: O famoso semancol. Vamos fazer o seguinte, a gente vai ali pro intervalo, traz informação pra você junto com o Venils e daqui a pouco tem mais música. 9h24.
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1: Produtores e representantes de vinícolas do Meio Oeste participaram em Tangará de uma palestra sobre reforma tributária, regularização fiscal e emissão de CNPJ para produtor rural. A ação do programa Ali Rural, do Sebrae SC, orientou o setor sobre os impactos das mudanças na legislação. O encontro reuniu empreendedores para esclarecer dúvidas, fortalecer a gestão dos negócios e preparar as vinícolas para os novos desafios tributários, contribuindo para o desenvolvimento da vitivinicultura regional. 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

0: Atitude 67, fazendo parte da nossa playlist nessa manhã de quinta-feira aqui na programação do Plugado. Bom dia, tá chegando agora, ligou o rádio nesse exato momento, nós estamos por aqui. Desde as 8, hein? Até as 10. Atitude 67 com Vem, Luan Santana, Deja Vu e a participação da Ana Castela com Edson e Hudson. Have You Ever Seen The Rain também nessa versão da dupla sertaneja que ficou legal demais, o som do Creedence.
1: E já pra você que tá ligando o rádio agora, tá valendo o kit da Mística e a nossa pauta é: o que falta pro mundo ser melhor?
0: Conta pra gente aí no WhatsApp da V, 991011828. Tamo junto. E ó, quem participa aqui, manda mensagem, foi a Elisete Aparecida Padilha. Mandou bom dia, Cris, bom dia, Léo. Meu nome é Elisete. E respondendo a pauta, o que falta pro mundo? Menos violência contra a mulher. É verdade.
1: Realmente.
0: É, a...

0: A gente sabe que os números e as estatísticas aí em relação à violência doméstica, aos feminicídios, aumenta ao invés de diminuir. É algo muito, muito, muito preocupante de fato, viu, Elisete? Grande abraço para você. Obrigado pela companhia e também pela participação. Lá do bairro Farroupilha, a Genesi Milani também mandou aqui dizendo que o que falta é empatia. O mundo precisa mais de empatia. Valeu, Genesi. Um abraço para você e obrigada pela participação. Bom dia também para a Lúcia. Deixa eu ver se é a Lúcia dos Santos do Centro que participa com a gente. Ou é a Marisa. Deixa eu ouvir aqui.
1: Bom dia, Cris. Bom dia, Léo.
0: É a Lúcia.
2: Bom dia.
1: Do Centro. Gostaria de ouvir uma música da Maria Mendonça. E participar do sorteio
0: fundo.
1: Daqui,
0: e agora veio.
2: Vai lá.
1: Do kit da Mística.
0: Boa sorte.
1: Sobre a pauta do dia. Deveria existir mais empatia, amor ao próximo, menos preconceito.
0: Menos preconceito, é importante.
1: Agradecer mais a Deus.
0: Verdade.
1: Tchau e obrigada.
0: Valeu, Lúcia. Beijo pra você. Beijo também pra nossa audiência. A Fernanda de Costa participou, mandou bom dia. Precisamos de mais fé e menos inveja nesse mundo.
3: Realmente.
0: Um beijo, obrigada pela participação, Fernanda. 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
3: Muito bem. 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
0: Diego Fávero participa por aqui dizendo assim, ó, o mundo precisa de mais honestidade nas pequenas coisas do
3: também.
0: Dia a dia. Aquela galera que quer se dar bem de qualquer jeito, né? Que critica, porque a gente tem um governo corrupto e tal, mas aí quando pode se dar bem nas pequenas coisas do dia a dia, tá ali também, né, querendo dar uma de esperto. Bem falado, hein, Diegão? Um abraço, obrigado pela sintonia e boa sorte pra faturar o kit da Mística de hoje. 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
0: Tempo bom, temperatura 15 graus.

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0: Where is the love? Sucesso Black Eyed Peas, os donos dos anos 2000 todinho, né? Uhum. Um hit atrás do outro, essa foi uma delas. Rolou também aqui o som da Glória Groove com o Radar e o Alexandre Pires com o Jorge. Pode parar, acabou. Agora parou. Não pode mais mandar mensagem. Encerramos as participações do nosso plugado de hoje com a resposta da nossa audiência. O que, que você acha que falta pro mundo ser melhor? Bora com a participação aqui da nossa ouvinte, a Elisângela Kerber. Fala pra gente aí. Bom dia!
1: Oi, Cris. Oi, Léo. Tudo bem? Cris Angela
2: tudo
1: Kerber.
2: Certo.
1: Eu gostaria de participar da promoção da Mística de hoje.
0: Tamo bem.
1: E sobre a pauta, como mãe atípica, eu acho que o mundo tá precisando de muito mais empatia, se colocar no lugar do outro.
0: É verdade.
1: E muito menos preconceito, que infelizmente ainda existe. E é isso. Obrigada e um bom dia pra todo mundo.
0: Valeu, um abraço. E na teoria, né, todo mundo falar é muito fácil.
2: Quero ver fazer.
0: É na prática, né? Então, tá aí, Elisângela, baita mensagem, tá bom? Obrigada por compartilhar com a gente aí o seu ponto de vista também. E é isso, o nosso plugado traz o ponto de vista do nosso ouvinte. Você não fica aí do outro lado só ouvindo, não. Uhum. Você participa e encaminha aí a sua resposta na pauta do dia. Fala pra gente, Mara!
3: Bom dia, Cris. Bom dia, Léo.
2: Bom dia.
3: Bom dia a todos da rádio e todos os ouvintes. Queria dizer que o que falta para o mundo, na minha opinião, é mais respeito, como com licença, muito obrigado.
0: O básico,
3: posso ir,
0: né, Mara?
3: Essas coisas básicas assim, que a gente aprende quando a gente é criança e que o mundo esqueceu disso.
0: Verdade.
3: A partir do momento que você tem respeito, eu acho que muda muita coisa. Você tendo respeito, você tem empatia. Você
0: a correria do dia a dia faz a gente ficar besta, né?
3: Você pensa no que você vai fazer pro outro.

0: você tendo respeito muda muita coisa. Então eu acho assim que essas palavrinhas mágicas que não existe mais, eu acho que deveria existir mais e eu com certeza o mundo iria ser bem melhor.
1: Claro.
0: Valeu? Obrigadão.
2: Valeu,
0: Quero concorrer
2: Mara.
0: aos produtos da Mística. Beijo a todos.
2: Beijo, obrigada pela participação. Uma excelente quinta-feira para você. E é isso, a participação da nossa audiência. Fechando por aqui com a Ana Kozak, que também mandou sua mensagem dizendo que está faltando mais amor e mais diálogo para que o
1: Sim,
2: mundo seja
1: claro.
2: melhor. Beijo, Ana. Obrigada pela audiência também, viu? 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E
1: Muito
2: agora,
1: bem.
2: trazendo a sortuda do dia que faturou.
1: Quem que
2: O
1: faturou?
2: kit da Mística desse mês foi a Isabelle Victoria Santos.
1: Boa,
2: Parabéns,
1: Isabelle.
2: Isabelle. Obrigada pela participação. Já vai receber a mensagem de confirmação aí, combinado? Beijo pra você e obrigada a todo mundo que interagiu, participou com a gente aqui na nossa manhã do Plugado. Sem vocês, isso aqui não tem o menor sentido. Vocês fazem toda a diferença, deixam o nosso programa muito mais especial, tá bom? E o Plugado volta no sextou, amanhã, último dia do mês, pra ficar junto com você a partir das 8 horas da manhã.
1: E hoje volta a programação normal na veia. Então eu convido todos vocês a ouvirem o Válvula Rock às 7h30 da noite, que eu estarei lá.
2: Boa, Leozito! Valeu, obrigada aí mais uma vez pela parceria e a gente segue aqui na programação juntos, viu? Porque a nossa manhã tá só no comecinho, tem muito mais por aí, o Manda Ver depois do intervalo. Continue ligado.
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8: 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Embora a Agência Intermunicipal de Regulação de Serviços Públicos, a AGIR, tenha apontado em estudo técnico a necessidade de reajustar a tarifa para R$ 9,36, o município optou por não repassar esse aumento aos usuários. 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
9: Muito boa notícia para quem usa o transporte coletivo. 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No momento em que a Câmara Municipal aprovar e eu possa sancionar a lei que autoriza

0: Isso, os usuários do transporte coletivo, em vez de pagar R$ 6, vão passar a pagar R$ 4,50. Isso tem origem numa recomposição de valores, né, do equilíbrio, para um equilíbrio financeiro, que é feito por uma entidade chamada AGIR. AGIR é uma sigla da Agência Intermunicipal de Regulação de Serviços Públicos. Ela é que corrigiu. Isso nos dá segurança jurídica. Até 2025, a tarifa ficou num cálculo de R$ 8,95. Só que nós já estamos em 2026. E então já saiu o índice de reajuste. Na verdade, esse valor ficaria em R$ 9,36. Que em vez de nós elevarmos a tarifa, nós estamos baixando para 4,50. E a diferença entre R$ 9,35 menos os 4,50 vai ser o valor que a prefeitura vai pagar para a empresa a título de subsídio, para que isso seja possível fazer essa redução de 6 para R$ 4,50 para o usuário do transporte coletivo.
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13: Bom dia, seus lindos e lindas! Mais uma vez chegando para você aqui na melhor programação do seu rádio para te fazer companhia em 102,9 FM. Essa é a Rádio V de Videira, Santa e Bela Catarina. E eu sou Cris Menegazzo. Você sabe que as nossas manhãs são sempre juntinhas por aqui até o meio-dia. E a partir de agora, você me ajuda a escolher as músicas que tocam na programação. Quero saber, sim, qual é o seu gosto musical, hein? Capricha aí naquela música que não sai da sua cabeça nos últimos dias e aproveita para concorrer ao par de ingressos para o Grupo Cine, viu? No oferecimento do Supermercado Zonita e também da Gabriel Celulares e Informática, tá no ar na manhã desta quinta-feira, penúltimo dia do mês de julho, 30 de julho de 2026, a primeira edição do nosso Manda Ver, no oferecimento do Zornita e da Gabriel Celulares e Informática. Para começar, tem Post Malone com Morgan Wallen. O country, sempre presente aqui também na nossa programação. O nome desse sucesso é I Had Some Help.

0: Esse é o Manda Ver que começou pra você e começou trazendo música boa, né? Matheus e Cauã, essa música é nova, você tá ouvindo pela primeira vez aqui na Rádio Ver, Saudade Boa. Gostou? Pra quem é fã de Matheus e Cauã aí, eu tenho certeza que já tava ligado, né? Que eles estão com lançamento. Mas ó, sempre atualizando você de músicas novas aqui também no nosso Manda Ver, né? A gente é ligado. Paula Toller com Luísa Sonza, Nada Sei. E teve também o Post Malone com Morgan Wallen, I Had Some Help. Um ótimo dia pra você que acabou de ligar o rádio agora. Que bom que você entrou aqui, ó, pro nosso clubinho das 10. Até o meio-dia a gente vai junto. Enquanto você tá aí trabalhando, tá dirigindo, levando a gente na carona, fazendo suas coisinhas de adulto aí, eu tô aqui tocando música pra você e com a missão de alegrar a sua manhã. E eu espero poder contagiar você aí do outro lado e ainda te dar presente. Mas olha que querida que eu sou. Tem par de ingresso pra você curtir o Grupo Cine, viu? É um programa muito legal mesmo, você pegar um cineminha aí com alguém que você gosta, uma amiga, um namorado, a mãe, a irmã, enfim, não interessa quem é que você vai convidar, o importante é que você vai de graça por conta da Rádio V, é só participar. 10h19.
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0: Bora lá atualizar, tempo bom em Videira, temperatura 16 graus.
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13: A Gabriele tá ligada junto com a gente, que aí assistia o Odisseia e pediu a música da Miley Cyrus.
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13: Participou aqui na programação.

0: Rádio Verde, a gente também se sente bem melhor aqui, ó, em 102.9, trazendo sucesso pra você, pra alegrar sua manhã de quinta-feira. Céu azul, sol brilhando e uma vibe boa rolando aqui também na programação, pelas ondas do rádio e também pela internet no site radiover102.com.br. Você ouviu o Dub Dogs com Breno Miranda, bem melhor. Teve Mark Ronson, Miley Cyrus com Nothing Breaks Like a Heart. Foi o pedido da Gabi, que tá querendo assistir aí o filme Odisseia, que está em cartaz lá no Grupo Cine. A Gabi já definiu o filme, viu? Agora é só ganhar os ingressos. E você que tá ouvindo aí, bora participar e escolher a música também? No finalzinho da manhã, você pode se dar bem e faturar aí o prêmio de hoje. 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
3: O governo brasileiro decidiu não adotar novas retaliações às tarifas impostas pelos Estados Unidos sobre produtos nacionais. Segundo interlocutores do Planalto, a estratégia agora é manter espaço para negociações entre os dois países. As tarifas de 25% e de 12,5% foram aplicadas pelos Estados Unidos com base na seção 301 da Lei de Comércio de 1974. Em resposta, o Brasil apresentou um pedido de consultas à Organização Mundial do Comércio, alegando que as medidas são incompatíveis com as regras do comércio internacional. Para mais informações, acesse portalrbv.com.br.
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0: Rádio V, Gracie Abrams com That's So True, aqui na programação Hungria Hip Hop com o João Carlos Martins, a música preta. E ainda rolou o Marcos e Belucci pra gente cantar junto aí, o sonho de todo casal. Aposto que você tá cantando aí no seu trabalho, tá cantandinho aí, resmungandinho no volante enquanto dirige. Tamo junto, viu? Até o meio-dia, o Manda Ver, a gente comanda por aqui, trazendo só as melhores músicas pra você, tá? Porque você escolhe, manda aí a sua mensagem. O Thiago tá participando com a gente, Thiago Galli, participando do sorteio do Grupo Cine. Ele quer assistir o filme do Homem-Aranha e tá pedindo uma música da Anitta, né? Do novo álbum Equilibrium. Um abraço aí, Thiago. Obrigada pela participação, viu? Não sei se a gente vai ter essa contemplação, mas eu tenho uma música aqui que tá bem bacana e a gente tá tocando direto da Anitta junto com o Alexandre Carlo. E falando em Grupo Cine, estreou ontem, né, o filme do Homem-Aranha, Um Novo Dia. Após o fenômeno global de Homem-Aranha Sem Volta Pra Casa, o Homem-Aranha Um Novo Dia marca aí um capítulo totalmente novo para Peter Parker, o Homem-Aranha. 4 anos se passaram desde os eventos e sem o Volta Pra Casa, o Peter agora é um adulto vivendo completamente sozinho, tendo se apagado voluntariamente da vida e das memórias de quem ama. Combatendo o crime em uma Nova York que já não sabe mais o seu nome, ele dedica integralmente a proteger a cidade. Um Homem-Aranha em tempo integral. Mas aí, à medida que as exigências aumentam, a pressão desencadeia aí uma surpreendente evolução física que ameaça sua própria existência, enquanto um estranho padrão de crimes dá origem a uma das ameaças mais poderosas que ele já enfrentou. É, minha gente, vem aí um Homem-Aranha Um Novo Dia. Já em cartaz aqui no Grupo Cine de Videira, com sessões às 15 horas, às 18 horas e também às 21 horas, tá? Se você é fã desse universo aí do Homem-Aranha, então bora assistir por conta da Rádio V. É só participar aqui no 99101-1828. Trazendo aí no elenco ninguém mais, ninguém menos do que Tom Holland, também a Zendaya. Tem o Tremel Tillman, vários atores aí que tenho certeza que você curte muito. Que tal faturar os ingressos aqui hoje junto com a gente, hein? Bora assistir o Homem-Aranha? Daqui a pouco, depois do intervalo, tem mais música. 7 minutos, faltando para as 11.
1: 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Tempo e temperatura.
0: Tempo é bom em Videira, a temperatura subiu. 18 graus.
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7: De curtir mais sucesso e a gente vai de Marshmello com Bastille aqui na programação.
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7: Abrindo a segunda hora do Manda Ver, a primeira edição desta quinta-feira. Obrigado pela companhia, viu?

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1: Rádio Ver, a novidade de Charlie XX com Camera. Falou também de Ursinho com o Vitor Clay, Cafeína. Marshmallow Bastille com Happier. Todos os dias trazendo música boa pra você curtir, ó. Entre uma música e outra da nossa programação, você ouve os artistas que estarão presentes na Expo Videira 2026, que será em setembro. O Dilcinho, né? Dilcinho abrindo aí a noite de shows da primeira noite da Expo Videira 2026, no próximo dia 10 de setembro. E a gente, claro, vai cantar todas juntos, né? Gente, vem participar, bora pedir a sua música, concorrer ao par de ingressos pra curtir o Grupo Cine. Quem manda mensagem pra gente aqui é a nossa ouvinte Gabriela. Valeu, Gabriela. Bom dia pra Cleusa Laurindo, também participou por aqui. Josiane Barnabé, pedindo pra ouvir a música Sonhei com Você, do Humberto e Ronaldo. Vamos trazer esse som já já depois do break aqui, tá bom, Josiane? Beijo pra você e pra todo mundo que nos ouve aí em Tangará. 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
1: 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É a Berlanda junto com a gente aqui na Rádio V, você ouve V. Lembrando que até amanhã também lá no Insta da Rádio V, você pode participar da promoção junto com a Berlanda, tá? Tá valendo uma Air Fryer 5 litros e também uma chaleira elétrica. Já deu uma olhadinha lá no nosso feed? Tá lá a postagem fixada no perfil, viu? Vai lá e participa. Últimos momentos pra você mandar aí a sua participação. 11:11.
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0: Adivinha mais um super sucesso pra agitar sua manhã de quinta-feira. Não é bem o que a gente quer, que é a sexta, mas tá quase ali, né? Troy Sivan com Rush. Olá também, Jorge Matheus com Lauana Prado. Haverá sinais. Participa aí, escolhe a sua música no 991011828. E aproveita e vai lá pro Instagram também. Participa do Ctrl V de hoje, viu? Escolhe lá, Lady Gaga ou Ivete Sangalo. Qual dessas duas musas é que a gente vai ouvir dois sucessos na volta do intervalo, junto com a Fini Videira. 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

0: 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Rádio V. 11h26.
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0: Seguinte, tô chegando e trago o resultado da nossa enquete lá do Insta, hein? Ctrl V. Rádio V.
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0: Rádio V, esse foi o nosso Contra o V por aqui em 102,9 FM. Você vota no Instagram, escolhe qual das artistas quer ouvir dois sucessos. E hoje a escolha foi Lady Gaga. E a gente trouxe no clima de Grupo Cine aqui, com duas músicas que inclusive são trilha sonora de filme. É, Lady Gaga com Dutch, lançada esse ano, Runaway, que é a música do Diabo Veste Prada, que ontem, inclusive, entrou também aí pro streaming da Disney. Pra você que não viu no cinema ainda, assim como eu também não tinha visto, vai lá pra Disney que já tá disponível, viu? E a música da Lady Gaga fez parte aí desse momento icônico da Runaway, a revista, né? Da Andy e da Miranda. Teve também Lady Gaga com Hold My Hand, essa música foi trilha sonora lá em 2021, se eu não estou enganada, do filme Top Gun Maverick, com o Tom Cruise também. 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
0: Tempo bom em Videira, temperatura 19 graus.
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14: As obras de ampliação da BR-282 em Maravilha, no oeste de Santa Catarina, chegaram a 35% de execução. O projeto, com investimento de R$ 30 milhões, prevê vias marginais, novos trevos e uma ponte sobre o rio Iracema para melhorar a segurança e o fluxo de mais de 7 mil veículos por dia. Durante as obras, o trânsito entre os quilômetros 604 e 607 estão com desvios e limite de velocidade reduzido para 40 km por hora. A conclusão está prevista para o segundo semestre de 2027. 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
1: Tá na hora de a gente curtir os nossos últimos sucessinhos dessa manhã. 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

0: Lembrança boa, é, vai que vira uma lembrança boa, hein? Pedro e Benício, na programação da Rádio V, antes dessa rolou Shakira com Burna Boy, Dai Dai, foi o pedido da Brenda Maria, beijo Brendinha, obrigada pela participação. Rolou também o sucesso da Anitta com Alexandre Carlo, Abre Caminho, Mad com Ray Dalton com Don't You Worry. Pra fechar todas desta manhã de quinta-feira, uma manhã super especial, gostosa de ficar junto com você aí, enquanto você tá no trabalho, tá fazendo as suas coisas, tô eu aqui, ó, levando música boa, batendo aquele papo legal junto com você e te fazendo companhia, tá? Espero que eu tenha sido uma boa companhia pra você, de coração. E tenho certeza que boas companhias dão prêmios, né? E hoje alguém vai levar prêmio. Tem par de ingresso pra você curtir o Grupo Cine. Quem vai poder assistir o Homem-Aranha na faixa por conta da Rádio V do Grupo Cine é o Thiago. Oi, Thiago. Thiago Galli participou aqui junto com a gente e faturou o par de ingressos hoje. Que maravilha, hein? Obrigada pela participação. Gente, encerrando a nossa manhã hoje por aqui, voltamos a nos encontrar logo mais às 17 horas no Acesso Livre e também nos stories lá no arroba Rádio V102.9 e no arroba Cris Menegazzo 25, tá bom? Tô indo nessa, o Daniel tá chegando com sucessos do passado no Amnésia. Beijos seus lindos, porque eu fui!
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0: Meio-dia e quatro.
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2: Uma excelente tarde pra você de quinta-feira. Começa por aqui o Amnésia na sua Rádio V. Como é que você tá? Tá tudo bem com você? Tá tudo bem com você mesmo? Comigo tá tudo bem. Bora começar por aqui esse programa que você vai matar a saudade e relembrar de algumas músicas nacionais e internacionais que marcaram aí a década de 90, início dos anos 2000. Som que tocou demais aí também há uns 10 anos atrás. 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Eu sou o Daniel Santos e até a uma da tarde é comigo por aqui, essa viagem ao tempo que você vai fazer. Na nossa primeira viagem ao tempo, vamos para o ano de 2009 relembrarmos de NX0, a música Só Rezo. Então aperte os cintos aí e bora fazer essa viagem ao tempo neste momento nostalgia aqui na Rádio V.
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0: Rádio V, Charlie Brown Jr., quinta-feira, tocando por aqui na programação, um dos sucessos aí da banda, né, que inclusive eles que estarão aí em Videira, né, o Charlie Brown Jr. acústico, você vai poder aí estar relembrando de alguns sucessos aí, ficaram eternizados, né, na voz do Chorão, e a gente vai trazendo aí também, né, claro, essa atração aqui em Videira de 10 a 13 de setembro, aqui na Ser BRF com a Expo Videira 2026. Chegou a hora da música Hits Power de hoje para dar uma energia extra no seu dia. Sobe o som aí.
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0: rádio vem Los Hermanos, Ana Júlia, lá de 1999, pra dar aquela energia que você precisava nessa quinta-feira com a música Hits Power de hoje, hein? A música que te leva além também. 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
2: Muito bem, de volta por aqui, a gente segue com mais músicas, direto de 2006, Tijuana, Na Parede do Quintal.
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0: Rádio V, o som de Avril Lavigne, Losing Grip, tocando por aqui na programação da V. Antes, Tijuana, Na Parede do Quintal, também tocou por aqui em 102.9. E claro, a gente continua por aqui até a uma da tarde. Pra você que tá almoçando aí, bom apetite, hein? Tá curtindo em casa, no restaurante, tá com a família, tá com os amigos, tá aí com os colegas de trabalho, acompanhando a programação nessa pausa do seu dia aí. Ou de repente nem parou ainda e continua na programação com a programação da Rádio V. Fica aí, porque o Amnésia vai tocar mais músicas para você relembrar depois do break. Não saia daí. 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
0: Tempo bom em Videira, temperatura marcando 26 graus.

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0: Rádio V, você ouviu aqui na programação esse sucesso aí que marcou demais com o Gorgon City e a Laura Welsh, a música Here For You lá de 2014. Falando em 2014, também rolou demais o som do Maroon 5, Sugar, e você ouviu aqui no Amnésia. 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

0: Rádio V, você ouviu o som do Rapa, Mar de Gente, tocando por aqui na programação. Música lá de 2003, que você recordou na programação. Antes, Miley Cyrus com Ariana Grande e a música Don't Dream It's Over. Um clássico que foi aí gravado na versão de Miley Cyrus e Ariana Grande, que você também relembrou aqui em 102.9. Bom, galera, eu tô indo nessa. Na sequência vem aí o Top 102. E a gente volta a se encontrar no Retro, às 6h30 aqui na Rádio V. Até lá, tchau, tchau.
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2: Vamos nessa, senhoras e senhores, meninos e meninas, boa tarde pra todo mundo, cá estou eu, seu amigo Fábio Lima na comunicação, a partir de agora, em plena quinta-feira, hoje dia 30 de julho, ano 2026, é quase um sextou, né, senhoras e senhores, ótima tarde pra todo mundo, vamos juntos então, em mais uma edição do nosso Top 102, é aquele esqueminha, as melhores da programação, todas elas tocando pra você, em 102.9, até as 3 da número 1 do seu rádio, com oferecimento Supervisa, Atacadista, Cabeção, Automóveis, da Lago Tintas e Mercado de Tecidos Leão. Vamos juntos até as 3, você aumenta o volume e a festa começa a partir de agora.
3: A

0: Muito bem, senhores, aqui na programação da número 1, essa é a sua Rádio Via, tocando as melhores da programação para você, ao Top 102. Eu sou o Fábio Lima, fechamos com Pedro e Benício. Lembrança boa. Lembrando para você continuar, claro, sintonizado com a gente, porque depois do intervalo tem muito mais músicas para você. E aí, como é que você tá? Beleza? Tá em casa, tá no trabalho, tá junto com a gente? Então tá bom demais. Continua sintonizado, já já, muito mais som para você. Essa é a sua Rádio V, agora 1h15.
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1: Existe uma teoria que se chama 90-10, onde uma pessoa tem 90% daquilo que você procura em alguém. Só que você foca naqueles 10% que falta. Aí você sai pra rua, se aventura, e realmente você encontra aqueles 10%, mas não se deu conta que perdeu os 90%.

0: 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Fechamos com Sonja de Ferreiro, Léo Foguete e também Maiara e Maraíza. 9010, passando por aqui com as melhores da programação. Já já tem mais pra você. Olha, um abraço pra você. Uma ótima quinta-feira no bairro São Cristóvão. Alô, você no Santa Gema. Um alôzão também a você no bairro Universitário. Todo mundo ligado aqui na melhor sintonia. Valeu, aquele abraço. Boa quinta-feira pra você. Hora de intervalo, a gente volta já. Rapidão. 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

0: ótima tarde. É sucesso a Rádio Vetoca pra você, jeito moleque, sutilmente. Ouvimos também Gustavo Lima, Bala Alojada. É a música nova do Embaixador aqui na programação da número 1, né? Agora 1h45, hora de intervalo. A gente volta já com muito mais som pra você. Um abraço pra todos lá na 15 de novembro, sintonizados com a gente. Um alôzão também para os amigos que levam a gente de carona diariamente, taxistas e também motoristas de aplicativo. Valeu pela moral. Boa tarde pra você. 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
2: Estamos de volta, uma ótima quinta-feira para você. Muito obrigado por estar sintonizado em 102.9. Essa é a sua Rádio V e esse é o Top 102. Até às 3 da melhor.
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Rádio Veia 102.9, só toca as melhores. É o nosso Top 102. Fechando com o DJ Goja na programação número 1, Jason Derulo e Melody. Também na programação, Jenny, Diana, pra lembrar de mim. E claro.

0: Isso se chama ansiedade, né? Um abração pra você no Portal das Videiras, Rio das Pedras. Alô, Panazolo, aquele abraço pra você. Atenção, você ouvinte que nos ouve também no aplicativo, através da sua Alexa, através do nosso site. Um grande abraço pra você, uma ótima quinta. É hora de intervalo, já já tem mais som na número 1. Rádio V, 2 horas em ponto.
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Rádio V 102.9, Matheus e Cauã, saudade boa. Eita, sucesso bom, né? Pra você ouvir na sua rádio predileta em 102.9, Matheus e Cauã, Grupo Menos é Mais e o Pablo, hein? Saudade inconveniente. Quero mandar um abraço para você que tá sintonizado com a gente durante todo o dia, curtindo a Rádio V 102.9. Alô, você de Tangará, Rio das Antas, Caçador, Arroio 30 e Omerê, todo mundo muito bem-vindo por aqui, tá? Uma ótima quinta-feira pra você, continua sintonizado, intervalo é VaptVupt.

0: gente volta já com muito mais som pra você, ouvinte. 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
0: Muito bem, quinta-feira com tempo bom em Videira, temperatura 23 graus.

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7: Vamos nessa, você indica seu sucesso, sua música. E aquela música predileta toca aqui pra você, entre as melhores da programação, em mais uma edição do nosso Top 102.

0: Essa é a sua Rádio Veia Sucesso. Rick Martin, Luan Santana, Estranho. Ouvimos também Backstreet Boys, Kaique, Coração Não É de Aço. E abrimos com Simone Mendes, Direitos Iguais. As melhores da programação, tocando para você até as três. Gente, uma notícia que eu realmente achei estranha, estranha de verdade, é o cantor Manuel Gomes, que anunciou o fim do seu relacionamento com a Mary Jane. Essa eu não esperava. Eu pensei que era eterno esse relacionamento. Tô brincando, gente. Fiquei sabendo dessa agora. Verdade, o Manuel Gomes estava namorando. Dessa eu nem sabia. Pra você, boa tarde. A gente volta já. Rádio V agora 2h34.
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Veio o som da Ana Castela. É que eu não te esqueci. Claro que a gente não vai esquecer, né? Afinal de contas, a Expo Videira 2026 traz ela, a Ana Castela, né?

0: Sabor de Sucesso, Ana Castela, Expo Videira 2026. E a rádio veio fazendo a festa junto com você. Por aqui também ouvimos Lagum, Seu e Só. E você continua sintonizado, intervalo rápido. A sequência traz para você as últimas de hoje em mais uma edição do nosso Top 102. Com as melhores da programação, são suas músicas prediletas e o seu pedido fazendo toda a diferença nas duas edições do Manda Ver. Por falar nisso, a partir das 3 tem mais uma edição completinha para você. 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
0: 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Até as 3 é o Top 102 com as melhores.

0: 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Fechamos com Bob Sinclair, Sonzeira. É mais uma edição do nosso Top 102. Por aqui também passou Ferrugem. Abrimos com Danilo e Davi. Não mexe nas minhas gavetas. E você não mexe no seu rádio. Deixa sintonizado em 102.9. Porque depois do intervalo tem mais uma edição do Manda V. Você pede, a Rádio V toca pra você. Eu sou o Fábio Lima, tendo nessa. Encontro marcado amanhã às 6 da manhã.
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3: Boa quinta-feira pra você que tá curtindo pelo rádio em 102,9, pra você que ouve a gente pela internet de qualquer lugar do mundo, pelo site, pelo aplicativo, pela Alexa, tamo junto por aqui, Júnior Guedes, nesse 30 de julho de 2026. Boa quinta-feira pra você. Até às 5 tá no ar o Manda Ver no oferecimento do Itália Atacadista. Você aproveita pra indicar sua música, mandar beijo, abraço pra quem você quiser e faturar prêmios, hein? Hoje tá valendo um par de ingressos do Grupo Cine pra você pegar um cineminha na faixa, que eu sei que você tá querendo ver o Homem-Aranha Um Novo Dia, né? Eu sei. Sei que você tá querendo, então participa, manda mensagem, tá no ar o Manda Ver.
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0: ouvir o som do Armandinho com Lua Cheia. Papas da Língua e Alexandre Carlo e a música Viajar. Clima bom de quinta-feira, hein? Tá no ar, o Manda Ver até às 5 e você participando pelo WhatsApp. Já tem uma galera chegando por aqui mandando mensagem. A Júlia, o Fabiano, o André também. Tá todo mundo ligado na V. E você que tá ouvindo, manda sua mensagem. 991011828. Não esquece de mandar o nome completo, tá bom? Hoje tá valendo um par de ingressos do Grupo Cine pra você pegar um cineminha na faixa. E eu sei que você tá querendo ver o Homem-Aranha, Um Novo Dia. Tá rolando também Minions e Monstros, Moana, Toy Story 5 e A Odisseia. Esse aí tá muito comentado, hein? Tá todo mundo querendo ver também. 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
0: Boa quinta-feira pra você. Tô esperando sua mensagem no 991011828 aqui no Manda Ver. Tem Marcos e Belucci chegando.

0: de ver. Damiano David, The First Time. Stella Left com Boston e Detonautas, Rádio Love Nacional, Marcos Belucci com Pena Que Você Já Namora. Ótima quinta-feira pra você, continue participando, hein? 991011828. Abraço pra Tati, que tá ligada aqui na Rádio V. Rádio V 3:34.
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2: Salto Veloso tem 3.448 eleitores aptos para votar nas próximas eleições, segundo o levantamento do TRE de Santa Catarina. O município apresenta equilíbrio entre homens e mulheres no eleitorado, com maioria feminina por pequena diferença. A faixa etária com mais votantes é a de 30 a 34 anos. Os dados também mostram predominância de eleitores com ensino fundamental incompleto, seguidos por pessoas com ensino médio completo. As informações traçam o perfil do eleitorado e servirão de referência para o processo eleitoral. 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
7: Dentro de cada mente há ruídos que nem sempre se calam. Ansiedade, depressão, insônia são sinais de uma mente pedindo para ser compreendida. 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Não se trata apenas de aliviar a dor, mas de reconstruir o equilíbrio com precisão e sensibilidade. Meu nome é Murilo Cadroli, sou psicólogo, especialista em neuropsicologia clínica e faço parte dos profissionais da Clínica Integrada do Meio Oeste, atendendo crianças, adolescentes e adultos.
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0: Rádio V, o som do Jason Derulo e Melody, Mitico. Rolou também Soja, Edi Ferreiro, Time on Wait. Um abraço pra Adri e todo o pessoal que curte a música do Tico. Boa quinta-feira, até as 5 tá rolando, manda ver e você participa no 991011828. Não esquece de deixar o nome completo. Hoje tá valendo par de ingressos do Grupo Cine. 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
0: Tempo bom em Videira, temperatura 23 graus.
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0: Por aqui, acendo o farol. Ótima quinta-feira pra você. Participação e indicação da Marisa. Valeu, Marisa. Obrigado pela participação. Rolou Raimundos também, com Mulher de Fases, o Jerry, que tá querendo entrar no clima já dos caras do show da Expo Videira. Aí sim, hein? Continue participando. 991011828. Abraço pra Iris, em Santa Gema, curtindo a Rádio V. Aumenta o volume. Chegou a hora do Hits Power.
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0: Rádio V, o som da Vit com o Hey Brother no Hits Power dessa quinta-feira. 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
0: Rádio V pontualmente 4 horas.
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0: Rádio V, Cyril, Stealing to You, Papatinho, Black Alien, seu Jorge, final de semana, One Republic, música nova, Need Your Love. Já mandou mensagem? Ainda não? Manda 99101-1828. Hoje tá valendo um par de ingressos do Grupo Cine. Rádio V, 4 e 14.
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TV Mike Towers, Una na Mas, aqui no Manda Ver dessa quinta-feira. Menos é Mais e o Pablo, Saudade Inconveniente. E o Charlie Brown Jr., Me Encontra. Continue participando, até às 5 tá rolando o Manda Ver, você indica a sua música, me conta de onde você tá ouvindo e não esquece de mandar o nome completo, tá bom? Hoje tá valendo um par de ingressos do Grupo Cine, manda aí, 99101-1828. Que filme você tá afim de assistir lá no Grupo Cine, hein? Tô sabendo que a galera tá querendo ver o Homem-Aranha, Um Novo Dia. Tem também o Minions e Monstros, Moana, Toy Story 5 e, claro, A Odisseia. Só se fala nisso.

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2: Um motociclista de 24 anos ficou ferido

0: Na noite de quarta-feira, na SC 135 entre Rio das Antas e o distrito de Ipomeia. A vítima foi encontrada consciente, mas desorientada, com ferimentos na cabeça, lesão na perna direita e diversas escoriações pelo corpo. Após receber atendimento dos bombeiros, o jovem foi encaminhado ao hospital. Segundo o próprio condutor, a motocicleta não possuía documentação nem autorização para circular e o caso ficou aos cuidados da Polícia Militar Rodoviária. 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

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Bruno Mars, I Just Might, aqui no Manda Ver. Zé Neto e Cristiano, Júlia B e Alok com Khalid, Diving to Me. Abraço pro Jonas, do bairro Amarante, tá participando por aqui. A Ana Luísa também tá ligada na V. O Muriel participando. Todo mundo tá querendo um par de ingressos pra pegar um cineminha na faixa. A galera tá mandando mensagem aqui. A Amanda também diz que quer assistir os Minions. Tá todo mundo ligado nesse filme. Deblamir também, valeu, obrigado, boa sorte. Rádio V, faltando 14 para as 5.

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0: Rádio V. Lady Gaga e Dutty e a música Runaway. Dilcinho consome. Gustavo Lima, bala alojada, fechando o Manda Ver dessa quinta-feira. Agradecer todo mundo que participou, mandou mensagem. A galera veio com força hoje, hein? Mandou muita mensagem, mas quem fatura a parte de ingressos e vai pegar um cineminha na faixa por conta da V é você, Ana Luísa. Parabéns! Se deu bem. Olha, ela mandou mensagem, disse que assistiu os Minions, hein? Já vai receber a mensagem de confirmação e a orientação como faz para retirar os seus ingressos. Galera tá dividida hoje aqui. Muita gente mandou mensagem dizendo que quer assistir o Homem-Aranha. Muita gente dizendo que quer assistir os Minions e a turma que defende a Odisseia. Mas também tá rolando Moana e Toy Story 5. Qual desses você gostaria de assistir? Continue sempre ligado aqui na V. Sempre tem ingressos para você pegar um cineminha. Depois do intervalo tem o acesso livre. Eu tô caindo fora e volto amanhã a partir das 3. Boa quinta. Tchau. Fui.
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4: Olá, uma ótima tarde para você que está sintonizado com a gente em 102,9 FM. Essa é a Rádio V de Videira Santa e Bela Catarina, ao vivo, todas as tardes para você. Antes de eu continuar falando com vocês aqui no, na nossa programação, eu vou dar um recado pro senhor, meu esposo, que está indo para casa. Não tem lá, mas tem ali, indo pro medalhão. Pronto, recado dado, tudo certo. Agora podemos continuar o programa. Fabiano Trindade, boa tarde pra você.
5: Olá, boa tarde. Não entendi nada, mas tudo bem.
4: É, a galera que tá ouvindo também não entendeu. Mas sabe quando você precisa dar aquele recado naquele momento? A pessoa tá indo embora e você precisa falar. E aí Sim. tá com o microfone ligado, faz o quê? Dá um recado pra todo mundo ouvir que o produto que ele tá procurando, que não tem lá no centro, tem aqui, indo pro entendi, medalhão, entendi, entendeu?
5: Entendi.
4: Então é isso, a mulherada vai me entender aí, a gente precisa passar o recado, né? Estamos chegando com acesso livre, tudo meio atravessado, mas no ar pra você nesse dia 30 de julho de 2026, quinta-feira. É assim mesmo, né? 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Estamos no ar pra você até às 18h30. Fabiano, como é que passou a sua quinta-feira? Tudo certo?
5: Tudo, né? O tempo colaborou, uma temperatura muito boa, então tá tudo de bom.
4: Tá gostosinho hoje, né? Tá céu azul, sol brilhando e a gente sabe que tem alguns lugares aí que estão se recuperando do susto ontem, né? Uhum. Em relação ao clima aí, inclusive em estados que a gente não é muito acostumado a ver trazer notícias assim, por exemplo, como São Paulo e o Rio de Janeiro, né? Uma ventania lá, meu amigo.
5: É verdade.
4: Eu vi um vídeo do pessoal que tava no Cristo Redentor.
5: Lá em cima.
4: Pense no medo que deve ter dado. Tá, a galera se agarrou pra não voar.
5: Tem que ser... É, achar um ponto ali, né?
4: Amarrar, se abraçar.
5: Se amarrar e ali...
4: Abraçar o Cristo. É, abraça o Cristo ali.
5: Ventania.
4: É, vamos trazer aí as informações que a gente vai comentar na tarde desta quinta-feira, também conhecida como dia 30 de julho.
5: Sim.
4: Hoje, dia mundial do combate ao tráfico de pessoas e também dia nacional do cartaz. Olha aí, você apresentou muito...
5: Trabalho
4: no cartaz?
5: Alguns, sim, né?
4: Será que é dia nacional do cartaz mesmo? Mas olha aí que loucura, né? Pois é, até do isso cartaz. Aí tem dia, hein?
5: É nacional, dia nacional?
4: É, tá dizendo que é dia nacional do cartaz. Então tá falado.
5: Quero falar aqui o seguinte, defensor público ressalta avanço com testes da polilaminina e defende acesso democrático à tecnologia assistiva no SUS. Então é um estudo aí daquela pesquisadora que a gente vai tratar e que deu resultado e está numa nova fase, né?
4: Ah, sim. Uma nova fase. Deu muito o que falar, né, nos últimos dias aí.
5: É, uma nova fase aí, então é muito interessante. Eu vou falar também aqui de uma mulher que foi presa após ocupar apartamento à venda. Então ela meio que era uma corretora, assim.

0: E ela usava pra morar e... com aquela desculpa de vender, sabe?
1: Deixa e não pagava aluguel.
0: Que eu vou vender pra você e ficar morando.
1: E morava. Que tal, hein? Vou não tinha gasto com nada.
0: E vou falar também aqui na área do esporte.
1: Veio preparado hoje, hein?
0: Santa Catarina, né? Vou falar de uma da cidade, né? Da praia que tem a onda mais alta de Santa Catarina.
1: Ah, é? Temos?
0: Tem. Vai receber aí o seguinte, cidade de Santa Catarina, conhecida pela maior onda do Brasil, sediará
1: onda,
0: etapa do Mundial de Ondas Grandes.
1: Que legal. Ó, eu vou trazer informação aqui de Videira. Videira reduz tarifa do transporte coletivo para R$4,50. Você ouviu essa, Fabiano? Quem usa aí o transporte coletivo, né, vai ter um alívio aí no bolso. Também tem um destaque falando, porque ontem foi estreou em todos os cinemas do Brasil, inclusive aqui no Grupo Cine de Videira, o filme O Homem-Aranha.
0: O Homem-Aranha.
1: Depois de 4 anos aí, o Homem-Aranha foi lançado novamente, né? O filme da Marvel aí, um herói da Marvel que muita gente gosta, principalmente a criançada, né?
0: Gosta
1: fã do Homem-Aranha. Mas a informação que eu trago é que eles deixaram uma mensagem enigmática numa cena de pós-crédito do Homem-Aranha, e isso vem deixando os fãs meio intrigados aí. Qual será essa mensagem,
0: qual
1: hein?
0: Será?
1: Não é spoiler, tá? Porque é um negócio pós-crédito. Então, quem vai pro cinema assistir, fica até terminar as letrinhas miúdas.
0: Ah, não tá de durante,
1: então. Depois dos créditos do filme.
0: A maioria não fica, né? Acompanhando ali o final.
1: Mas tem filme que faz dessa, né? Que deixa uma última cena pra deixar um gostinho de quero mais. Outra, falar também uma questão aqui que vem intrigando muita gente em relação à inteligência artificial. Tem vários vídeos que estão surgindo aí nas redes sociais, na internet, de inteligência artificial que vem ressuscitando alguns famosos que já partiram.
0: Sim, já vi.
1: E tá gerando esse debate. Será que é uma homenagem ou é um desrespeito? Até mesmo o programa de televisão já vi usando, inclusive.
0: Sim.
1: Vamos debater isso aí também. Falando para você aqui também de uma pesquisa que revela que quase metade dos brasileiros dependem de crédito, do cartãozinho aí, para manter o seu padrão de vida. Que, perguntados aí, 70% das pessoas utilizam cartão de crédito.
0: Você
1: usa cartão de crédito,
0: Fabiano? Bastante, muito.
1: Principalmente hoje em dia, né, que a gente assinaturas de coisas e tal. Para viajar, muitas vezes, sim, também é muito mais fácil para você adquirir algo com um valor muito alto, parcelamento, mas... O cuidado, né, com o endividamento aí também é uma preocupação.
0: Uma hora chega a fatura ali, né? Demora às vezes.
1: O ideal é pagar no dia tudo, né?
0: Claro.
1: Esse lance de pagar o mínimo da fatura aí é só pra se incomodar depois.
0: Ah, virou
1: uma bola de neve. E até você entender isso, ter essa consciência, pode ser que você se enrole aí. Eu já me enrolei. Logo no início da minha vida de CLT aí, de trabalhadora, eu não entendia direito como é que funcionava, nunca ninguém tinha me explicado.
0: Você perdeu.
1: Perdi.
0: Deu.
1: E aí, nominho sujo, né?
0: Mas depois deu...
1: Depois deu pra limpar, mas é complicado. Tem que organizar, que organizar aí, porque é uma coisa que preocupa bastante também. E não dá pra você achar que você tem essa grana, né? Você não tem ainda.
0: Não,
1: você tá contando com o dinheiro, com o ovo no fiote da galinha muito antes, né?
0: E aí vai que dá uma ali no meio, ali um deslize, você tem que utilizar um parte desse valor pra outra coisa que a gente não sabe, né?
1: Aliás, eu tô... esperando o ovo da galinha que eu já contei, porque hoje, dia 30, o negócio já tá complicando, né? Enfim,
0: ixi,
1: vamos aí, ó.
0: Que vem, né?
1: Só sexta-feira que vem, meu amigo.
0: Meu
1: Tem mais uma semana pela frente. Essa semana nós estamos pobrete. Vamos trazer aqui, ó.
0: Essa semana não.
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1: Maravilha! Por aqui a gente vai junto com você até as 6:30 da tarde, enquanto você tá no trabalho, contando as horinhas para ir para casa, enquanto tá aí no carro levando a gente na carona. A criançada ainda tá de férias? Tá, né?
0: Volta segunda-feira, né?
1: É, então o pessoal aí que tá com o cabelo em pé, com a criançada em casa, ainda bem que tá tempo bom, né? Dá pra sair ali na pracinha, brincar,
0: dá,
1: no parquinho,
0: dá,
1: né, aquela voltinha, aproveitar as férias da melhor forma. Deixa eu mandar um alô aqui pro nosso ouvinte também, o Luiz Slongo, que tá sempre mandando alô aqui pros amigos dele, que tem uns apelidos diferentes, né?
0: Ah,
1: uns apelidos,
0: sim,
1: meio engraçados. Só trazendo uma retrospectiva aqui dos amigos que ele mandou alô, ele mandou assim, ó: queria mandar um abraço pro meu amigo André, eletricista de Fraiburgo, que ele tem um curto na cueca.
0: Aí, puxa, né?
1: Aí tem um outro amigo dele que ele falou assim, ó: quero mandar um abraço pro meu amigo André, que tá apelidado de Aladim. A mulher abandonou ele, deixou ele só com tapete.
0: Acontece.
1: Menos mil de aura. Eu vi que fizeram um Instagram, inclusive, falando que aqui deveria ter esse
0: campeonato.
1: Uma zoeira, né? Galera zoando total aí. E o Luiz, na verdade, ele mandou mensagem dizendo assim, ó, hoje: boa tarde, Cris. E aí, Fabiano?
0: Não.
1: Hoje é sem abraço pro amigo.
0: Hoje
1: esse
0: sim.
1: Foi o dia tão tedioso que eu tive que trabalhar pra passar o tempo. Agora eu tô cansado e não consegui pensar em nada. Mas então você se puxe, Luiz. Porque assim, ó, a gente vai pro intervalo, vai trazer música e, ó, 5:30 da tarde, quero aqui na minha mesa o abraço pro próximo amigo, tá bom?
0: Cria um bem bacana.
1: Manda aí pra nós aí. Chimarrutz chegando na programação da V.

0: Rádio V, você tá ouvindo aí o Acesso Livre. Uma ótima tarde de quinta-feira pra você. E nosso quintal de hoje tem delivery, Fabiano Trindade.
1: Olha que bacana, né?
0: É, você sabe que o delivery do Acesso Livre...

0: Livre tá bombando por aqui. 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
1: Boa tarde, Cris. Boa tarde, Fabiano. Todos que estão ouvindo. 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
0: É perfeito. 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
0: muito
2: aqui,
0: bem.
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0: e, ô Zanella, o que você acha da gente... Estamos no comecinho do programa aqui ainda. Uhum. É, a galera que está nos ouvindo aí nesse finalzinho de tarde, está batendo aquela fome já, né? O que você acha da gente sortear aqui para o pessoal um combo do mês? Pode ser?
1: Bora lá.
0: Bora lá, então. Pessoal, a partir de agora, manda mensagem aqui no 991011828. Manda aí, acesso livre, eu quero o meu Itália no box. E aí, no finalzinho, a gente sorteia um combo do mês pra você aí que tá nos ouvindo nessa tarde.
2: Olha, combinado? Que bacana.
0: Pode ser assim?
2: Nossa.
0: Show de bola. 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
2: Nossa!
0: Maravilha!
2: Não tem horário.
0: Tá feito o convite, manda pra gente aí. Eu quero meu Itália no Box. E participa do sorteio aqui junto com o Itália no Box no nosso delivery de hoje. Zanella, muito obrigada pela presença aqui. Um grande abraço pra você, pra Mônica e pra toda a equipe lá.
1: Show, obrigado, valeu. Abraço,
2: sucesso,
1: gente.
0: Valeu.
2: E aí, daqui a
0: já
2: pouco.
0: Já é sucesso,
2: já
0: né?
2: Por lá de novo.
0: Ah, com certeza.
2: Eu lembro até o nome é Primavera, né, Macarrão?
1: É esse.
2: Cara, olha, eu como bem.
0: É.
2: Mas não, eu me lutei.
0: É.
2: Consegui.
0: Eu gosto de comer aquele com. O. Que é aquele queijo diferente.
1: O gorgonzola.
2: O brie?
0: Não. É o que é o... Ai, meu Deus, eu sempre confundo o nome do macarrão. Mac and cheese.
2: Ah, o
0: eu
2: cheddar.
0: 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Valeu, Zanella. A gente segue aqui no Acesso Livre, trazendo sucesso pra você.
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0: 5:30.
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2: Pela primeira vez em 6 anos, o preço médio dos carros zero quilômetro no Brasil registrou queda real, já descontada a inflação. Um estudo aponta que o aumento da concorrência, impulsionada pela chegada das montadoras chinesas, reduziu os reajustes e ampliou os descontos nas concessionárias. O valor efetivamente pago pelos consumidores caiu 3,5% em 2026. Apesar disso, especialistas destacam que os juros elevados e a renda estagnada ainda dificultam a compra de um carro novo para grande parte da população. Para mais informações, acesse portalrbv.com.br.
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0: Senhoras e senhores, este é o Acesso Livre, já estamos de volta e agora com o WhatsApp bombando de participações, porque a galera tá afim de jantar um Itália no Box. Ué? A Ana Azevedo participou aqui junto com a gente, valeu Ana, uma ótima tarde pro Jefferson.
11: Alô, galerinha da Rádio V.
0: Oiê.
11: Também quero o meu Italian Box.

0: O Jefferson que tá falando.
1: Valeu, Jefferson. Um abraço pra você. Você vê como o povo tá ouvindo, eles só ficam escondidos atrás da moita. Aí quando a gente lança uma promo aqui, aí eles mandam mensagem. Aí sim.
2: Opa, apareci.
1: E às vezes eu esqueço que tem tanta gente assim nos ouvindo, Fabiano. Você precisa me lembrar disso, Fabiano do céu.
2: Eu também esqueço, né? Muita gente.
1: Meu Deus, quando eu me dou conta das coisas que eu falei, eu disse, meu Deus, tem um monte de gente ouvindo. Ontem saí daqui, fui lá nos Arpelon junto com o Júnior, adivinhe. Aconteceu aquilo que eu falei. Tava ouvindo vocês agora há pouco. Aí eu não sei se eu fico com vergonha ou se eu fico entusiasmada.
2: Será que eu fico com medo?
1: E o pior de tudo, às vezes eu não lembro o que eu falei.
2: Mas
1: Fabiano,
2: eu não lembro nunca.
1: Ah, é muita coisa, é muita coisa. E esse já é o terceiro programa do dia. Então aqui eu só tô. Na verdade, o Acesso Livre é minha terapia. Pra ser bem sincera.
2: Sim, aqui é mais largadão, né?
1: Pra fazer mais de boa, assim, pra eu me divertir.
2: Uma bagunça organizada.
1: Exatamente.
2: Eu quero falar da
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1: 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Bora com a informação?
2: Bora! O Conselho Regional de Corretores de Imóveis de Santa Catarina, o CRECI, acompanha o caso da mulher de 47 anos presa em Balneário Camboriú após ser encontrada ocupando um apartamento que estava à venda lá no centro, né? Nesta quinta-feira, a entidade informou em nota que já entrou em contato com as autoridades responsáveis pela ocorrência e aguarda aí a conclusão do inquérito para confirmar se ela era registrada como corretora de imóveis. A mulher foi detida na noite de terça-feira, na rua 800, após a Guarda Municipal de Balneário Camboriú ser acionada pela prima da proprietária para verificar uma denúncia de que o imóvel, que deveria estar vazio, estaria sendo ocupado desde junho. Segundo a corporação, a dona havia colocado o apartamento à venda por meio de uma imobiliária e não autorizou a mulher a morar no local. A suspeita se aproximou do prédio, mas acabou parando atrás da viatura para disfarçar ao ver os guardas municipais. Na abordagem, a guarda municipal descobriu que a suspeita era ex-funcionária da imobiliária responsável pela venda do imóvel. Ela teria pegado a chave do apartamento e passado a residir no local. A proprietária afirmou aos agentes, por telefone, que desconhecia a situação e que seu contrato era apenas com a imobiliária. A mulher foi encaminhada à central de plantão policial e, conforme a guarda municipal, a ocorrência foi registrada como furto, estelionato também, né? E invasão de propriedade.
1: Sim, tá que... totalmente errado, né?
2: Ela deixou lá na imobiliária para que a turma fizesse a venda, né? A mulher aqui pegou a chave e tava morando no apartamento, bem de boa, né? E aí, só que vai dar ruim, né? Deu ruim.
1: Nunca vai. Mas fez errado, tem que...
2: Uma hora vai aparecer.
1: Exatamente. Tem que pagar as consequências aí.
2: E agora
1: aí
2: ela vai responder, né? O pessoal vai...
1: Sem contar que...
2: investigar, ver se não eram outros fatos que
1: entrou
2: ela fez.
1: Entrou pra lista de pessoas não gratas aí, né? Pra esse tipo de serviço.
2: Aí não funciona, não adianta.
1: Olha, eu vou trazer uma informação que está lá no portal RBV, bem bacana também, e eu ouvi até mais cedo no Minuto Cidade e achei bem interessante,

0: porque o pessoal vem comentando, né, de um projeto que o município enviará para a Câmara de Vereadores para criar um subsídio tarifário e diminuir o valor da passagem dos ônibus que circulam aqui pela cidade, né? A prefeitura aqui do município de Videira, pela primeira vez, então tem a intenção de reduzir o valor da tarifa do transporte coletivo urbano. Em vez de aplicar o reajuste técnico, que elevaria a passagem para R$ 9,36, conforme estudo da Agência Intermunicipal de Regulação de Serviços Públicos, a administração municipal optou então por implantar um subsídio tarifário que vai permitir aos usuários pagar R$ 4,50 por viagem.
1: Uhum.
0: A medida representa uma redução de R$ 1,50 em relação à tarifa atual, que é de R$ 6,00, e de R$ 4,86 em comparação ao valor que seria reajustado, né? E de acordo com o estudo técnico que foi elaborado aí, o custo operacional do transporte coletivo exige uma tarifa de R$ 9,36 por passageiro. E a redução da tarifa é resultado de um trabalho técnico iniciado lá em 2025 já, quando então o secretário da Fazenda, Fabrício Sinigalha, conduziu o processo de contratação da Agir, né, para assumir a regulação aí do transporte coletivo em Videira. Eu não sei se tem muita gente que está nos ouvindo aí, né, que faz uso, né, do transporte.
1: Sim.
0: Mas é algo muito importante, né, para a mobilidade aí do pessoal, mobilidade urbana.
1: Pra incentivar, né, que as pessoas não utilizem.
0: Exato,
1: também.
0: E até facilita o trânsito, né?
1: Uhum.
0: E se eu não me engano, também os idosos, pessoas 60 a mais, não tem esse custo também, né?
1: Isso.
0: Não,
1: tem que fazer a carteirinha.
0: É,
1: daí
0: faz a carteirinha, tudo direitinho e aí tem livre acesso. Mas bacana essa informação. Se você quiser compartilhar aí com alguém que você conhece e utiliza, né, o ônibus como principal meio de transporte, manda aí, né, o ônibus, o transporte coletivo. Tá lá no portal rbv.com.br. Vamos com algumas participações.
1: Vamos
0: aqui. Oi.
2: Boa tarde, turminha do Acesso.
0: Very good,
2: falo
0: good
2: Justino
0: tonight.
2: Neres. Também quero participar aí do sorteio do Itália Box. Obrigado.
0: Itália no Box.
1: Valeu.
0: Valeu, um abraço. A Cíntia também participando por aqui, querendo o Itália no Box dela. A Jucineia Peretti, ninguém quer cozinhar nessa noite de quinta-feira. Bora todo mundo pedir um Itália no Box.

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1: Rádio Verde, 15 minutos faltando para as 6.
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2: Já de volta pra você com Acesso Livre na tua tarde de quinta-feira, 30 de julho de 2026. E ó, tá chegando agora, acabou de ligar o rádio do carro ou o rádio em casa, ou tá no trabalho ainda. Tá valendo, hein? Um combo do mês do Itália no Box. O Zanella passou por aqui, né, Fabiano?
3: Passou.
2: Deixou de presente pra nossa audiência. Então você participa mandando aqui no 991011828. Eu quero meu Itália no Box. Manda pra gente.
3: Manda aí. 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
2: Boa. 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
3: Eu quero trazer a notícia da recente aprovação da Agência Nacional de Vigilância Sanitária Anvisa para o início dos estudos clínicos de fase 1 da polilaminina, proteína desenvolvida na Universidade Federal do Rio de Janeiro, em parceria com o Laboratório Cristália, que marca um passo histórico para a medicina regenerativa no Brasil. Para o defensor público, o André Naves, especialista em direitos humanos e economia política, a conquista científica traz esperança para milhares de brasileiros com trauma medular e lança aí luz sobre a urgência de garantir que a alta tecnologia chegue de forma universal à população. Derivada da laminina, substância produzida naturalmente pelo organismo, a polilaminina é fruto de 28 anos de pesquisas lideradas pela bióloga e professora a Tatiana Coelho de Sampaio. A primeira fase do estudo avaliará a segurança da aplicação em 5 pacientes voluntários com lesões torácicas agudas. Estimativas da Sociedade Brasileira de Traumatologia Ortopédica e do Ministério da Saúde apontam que o Brasil registra cerca de 10 mil novos casos de lesão medular por ano, provocados principalmente por acidentes de trânsito e violência urbana. A maioria das vítimas é jovem, em idade produtiva, enfrentando aí, além da perda de mobilidade, o isolamento social e barreiras de acessibilidade, né? E o procurador, ele adverte que o avanço biotecnológico precisa caminhar lado a lado com a democratização da saúde pública. Tá, então, né, um estudo aqui realizado no Brasil por uma brasileira que traz aí esperança na vida de muitas pessoas que têm esse problema, né, essas lesões na medula que acaba ficando paraplégica, que fala, né, não consegue caminhar,
2: Sim.
3: não se locomover, e já foi feito aí a aplicação em alguns pacientes e deu resultado.
2: É, doutora ali, ela realmente surpreendeu a todos, né? E ela tem uma humildade muito grande, né, Fabiano?
3: Sim, e tu vê que são 28 anos de estudo.
2: Isso que é super-herói de verdade, né?
3: Ah,
2: e é muito estudo, dedicação.
3: Que foi cortado lá, né, os investimentos pro estudo, ela puxava do bolso dela para dar continuidade, né? Eles chamam as patentes, né, para não perder e tal ali. Então ela puxou dinheiro do bolso dela para dar continuidade nesse estudo aí que a pessoa...
2: Esperamos, imagina, trazer mais notícias boas como essa, né?
3: A pessoa empurrando a própria cadeira de rodas que ela utilizava e depois da aplicação, né, mostrar que a pessoa estava caminhando.
2: Sim.
3: Tu vê, né, que é um negócio...
2: Claro, a gente sabe que tem muito mais pela frente,
3: Sim.
2: né, para desenvolver, mas já é, com certeza, literalmente um primeiro passo.
3: Com certeza.
2: Né, Fabiano?
3: Verdade.
2: Ó, quem participou aqui junto com a gente, o Luiz, e ele diz

0: Assim, ó,
1: o Luiz voltou?
0: O Luiz voltou, o Luiz Slongo, que é o cara dos apelidos, né?
1: Ah, tá.
0: É, ele diz assim, ó, já que vocês insistem tanto, vou mandar um aí, tá? Vou mandar um abraço pro meu colega, o João. Chamam ele de Tartaruga Ninja.
1: Tartaruga Ninja?
0: É. Tartaruga pra chegar e ninja pra sair.
1: Eu conheço também. Uma turma aí.
0: Eu também. Só não vamos nomear porque dá processo.
1: Vai dar ruim daí.
0: Quem mais participa por aqui? Gabriela Silva. Oi, Gabriela. Um ótimo dia pra você. Obrigado pela companhia. A Flávia Moser também participou aqui, querendo ganhar o Itália no Box. Deixa eu mandar um abraço aqui também para nossa ouvinte, a Jéssica Dalmolin. A Jéssica, alguns dias atrás, ela mandou um print aqui, porque eu acho que o marido, o namorado dela, tava ouvindo a programação da Rádio V.
1: Certo.
0: E aí, ele mandou um áudio para ela, tipo, mais um áudio tipo de 2 segundos. E aí tinha uma voz de mulher, e ela perguntou para ele, e essa voz de mulher? E... aí ele escreveu, da Cris da Rádio.
1: É.
0: Olha, eu tô sendo álibi. Não, mas ela disse aqui, ó. Não, eu percebi que era. Ela falou pra zoar nela. Né? Assim, a voz da Cris é inconfundível. É, não vão começar a querer usar minha voz aí de álibi. Dizer que é a Cris na rádio falando, né? E às vezes não é, né? Não, no caso aqui da Jéssica, obviamente. A Jéssica sabia que era eu. Um abraço, Jéssica. Obrigada pela participação, pelo bom humor. Isso e é aí. Assim que a gente gosta, né? Os nossos ouvintes que dividem os mesmos neurônios que a gente. Uma ótima tarde também pra Daiane. Gente, lembrem de mandar um nome na mensagem, tá? Lembra de mandar um nome aí na mensagem, porque senão a gente tem que abrir e lá ver o nome de vocês dentro do WhatsApp e às vezes tá só uma vírgulazinha lá, um emoji.
1: Um emoji.
0: Aí não tem nem como mandar alô, não tem nem como mandar abraço, aí vai sortear pra quem? Pro Deus no comando?
1: Não dá, né? Ou de férias.
0: É, mas o de férias ainda é beleza, né? Ai, ai, ai. 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Tô caçando a música aqui que a Gabriela pediu pra nós. E eu vou tocar o sucesso da Miley Cyrus. Mas antes até vou aproveitar para trazer a informação. A Miley Cyrus está programando aí
1: que
0: trazer
1: que
0: deu, não, está programando lançar um novo álbum.
1: Ela mudou?
0: Mudou
1: o cabelo?
0: Não, ela mudou a gravadora. A cantora revelou os primeiros detalhes do seu 10º álbum de estúdio, que terá 10 faixas que marcarão aí a sua estreia na Atlantic Records. A cantora Miley Cyrus revelou os primeiros detalhes do seu 10º álbum de estúdio, previsto para chegar às plataformas ainda nesse ano de 2026. Numa entrevista, numa conversa com a atriz Dale Hannah, a artista contou que o novo trabalho será centrado em diferentes formas de amor e marcará uma nova fase criativa da carreira dela. A eterna Hannah Montana.
1: Hannah Montana.
0: E essa música aqui, ó, era da época da Hannah Montana, hein? The Climb. É uma música que fala de você superar os seus desafios, né? Subir a montanha, passar a montanha e tudo mais. Galera dos legendários.

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8: Boa tarde, galera da Rádio V.
7: Oi!
8: Sérgio Afonso da San.
9: Opa!
8: Da Carbone Fiat.
9: Ó! Oh.
8: Quero participar na promoção da rede Zarpelon. Obrigado.
7: Valeu, um abraço. E não é Red Zarpelon hoje, é Itália no Box, amigo.
9: É Itália no Box.
7: Dormiu no ponto. Olha quem não dormiu aqui, ó, no ponto e tá participando com a gente. Mandou, oi, quero o meu Itália no Box. Foi o seu Fraimundo Zicor. O nome dele é Fraimundo, ó, que nome diferente.
9: Fraimundo?
7: É, tá lá ouvindo a gente, ó, pela foto aqui, é um senhor, tá com o netinho no colo. Seu Fraimundo, esse nome eu nunca tinha ouvido
9: Será
7: falar.
9: Que ele mora em Freiburgo?
7: É, e deve ser que colocou um F na frente e é Raimundo?
9: Pode ser.
7: Não, é Fraimundo mesmo. O nome dele é Fraimundo.
9: Nunca tinha ouvido.
7: É diferente.
9: Diferente.
7: Gostei, hein, seu Fraimundo? Um abraço. Obrigada pela participação.
9: Valeu.
7: Também participando aqui a Isabela Geuster. Valeu, Isabela. Amanda Vanin, beijo pra você. Obrigada pela participação. A Fernanda Vicentim também mandou. Oi, galera do Acesso. Me chamo Fernanda. Mereço muito ganhar porque frequento a academia do shopping e fico olhando o Itália no Box todo dia.
9: Ali é
7: jogaria. Aí você faz o seguinte, você vai pra academia e aí depois repõe
9: Sim,
7: no Itália no Box, que a gente malha pra isso, né? Pra
9: Sim.
7: poder comer bem.
9: É verdade. 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
7: Boa! 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
7: 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E ó, 6 horas mais 9 minutos, é hora de falar de esporte, é hora de chamar o Doca.
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7: É isso aí, junto com a gente aqui pra falar de esporte, trazer os resultados dos jogos que rolaram ontem.
9: Ontem.
7: Tá rolando o jogo do Grêmio agora também.
9: Já?
7: Vai começar aí, né?
9: Ah, vai começar.
7: Pela Sul-Americana.
9: Pelo Brasileirão.
7: É, peraí, deixa eu só confirmar aqui o nome
9: Confirma.
7: Do seu Fraimundo é Fraimundo mesmo. É esse nome
9: Olha
7: mesmo.
9: Aí, eu não,
7: Diferente
9: nunca
7: o nome
9: tinha
7: dele.
9: Ouvido.
7: Um abraço, seu Fraimundo. Muito obrigada pela audiência aí, viu? Uma ótima noite de quinta-feira.
9: Estou aí. 21ª rodada. Ontem, Mirassol 2, Remo 1. Internacional 1, Flamengo também 1. Fluminense 0, Bahia 0. Vitória 0, Palmeiras 4.

0: Troa. Hoje, 19h30, tem Corinthians e Atlético Paranaense. 21h30, Coritiba e Cruzeiro. Aí os demais jogos aqui não tem data, né? Porque tem a Sul-Americana aí acontecendo e tal. Vai ter Botafogo e Grêmio, São Paulo e Santos, Atlético Mineiro e Red Bull Bragantino, Chapecoense e Vasco. Esses jogos não têm data definida.
1: Muito bem. Trazendo informação de esporte ainda, o Palmeiras reagiu às reclamações do Vitória após a goleada, dizendo que são falsas narrativas aí. O Palmeiras se manifestou nesta quinta-feira sobre as reclamações do Vitória em relação à arbitragem da goleada por 4-0 na noite de ontem pela Série A do Campeonato Brasileiro. Numa nota oficial divulgada nas redes sociais, o clube paulista contestou as críticas feitas após a partida e classificou parte das manifestações como falsas narrativas e apresentou vídeos e imagens para sustentar aí o seu posicionamento. Pô, os caras ganharam de 4-0...
0: É que daí teve jogador expulso, né? E aí teve um do
1: Vitória.
0: Do Vitória que recebeu ali dizem, né? Que foi uma cotovelada e 5 pontos no queixo.
1: Nossa!
0: É, ali ó. E não, daí o jogador do Palmeiras não
1: e
0: teria sido expulso.
1: E 0 pontos no campeonato tem.
0: É, então aí ficou a reclamação, né? Daí teve jogador fazendo aquele gesto de roubo, né? Que tava roubando.
1: Sim.
0: E daí, sabe
1: deu o que falar, né? Sei bem como é que é. Inclusive o pessoal aqui do campeonato municipal de futsal anda meio nervoso, né, Fabiano Trindade?
0: Ah, pois é, deu...
1: Mais uma briga,
0: deu confusão,
1: né? Mais uma confusão aí. Tá lá no portal rbv.com.br, a notícia, também tá aí nas nossas redes sociais o vídeo, né? Pra que mostrar esse vídeo e pra que noticiar? Porque isso não pode acontecer, né? O esporte aí, o campeonato é feito pra que as pessoas se divirtam, as pessoas saiam um pouco da sua rotina, tenham um momento de lazer e aí acaba virando bagunça. Não é legal, né?
0: É, parece que a Fundação Municipal ia paralisar aí a competição, né?
1: É, até justo. Até que possa regularizar isso aí.
0: Isso aí.
1: Né? Inclusive, o superintendente da Fundação Municipal de Esportes, o Sérgio Zelami, lamentou a violência no ginásio Medalhão e afirma que imagens já foram encaminhadas, inclusive, para análise, né? O time Unidos da Vila emitiu em sua rede social uma nota de esclarecimento. Também, né, uma nota bem grande lá, falando que durante a partida, né, válida pelo Campeonato Municipal, ocorreram diversos acontecimentos que comprometeram o andamento do jogo e culminaram aí em uma lamentável confusão dentro de quadra. Então foi o time que se manifestou aí também. É.
0: O Santos inaugurou nesta quinta-feira um busto do meia-atacante Neymar no Memorial das Conquistas, localizado dentro da Vila Belmiro. Além do busto, o espaço conta com uma estalta e uma camisa autografada. Na base do busto, o Santos cita as conquistas de Neymar pela equipe, como os campeonatos paulistas de 2010, 2011 e 2012, a Copa do Brasil de 2010 e a Conmebol Libertadores de 2011. É, fez história, né? Um craque que tem, vai ter aí o seu nome sempre lembrado pelo Santos.
1: Muito bem. E ó, em uma demonstração de unidade sem precedentes, as 41 federações nacionais filiadas à CONCACAF, na verdade, né? Que é a Confederação das Américas do Norte, Central e Caribe, reuniram-se em caráter de emergência nesta quinta-feira e decidiram, por unanimidade, opor-se formalmente à proposta da FIFA de criar uma subsidiária comercial e vender participações acionárias a investidores privados. Lembra que eu comentei, né? Deles venderem vários campeonatos, várias competições, entre eles a Copa do Mundo. A decisão foi tomada durante uma videoconferência que incluiu representantes de potências do futebol regional, como Estados Unidos, México e Canadá, países que sediaram aí a última Copa do Mundo. No contexto aí, né, o plano batizado de FIFA Forward Enterprise foi divulgado pela entidade máxima do futebol mundial na última terça-feira e previa a criação de uma empresa avaliada em 20 bilhões de dólares, tá? aliás, 20 bilhões de dólares, isso é equivalente a 102 bilhões de reais. A FIFA pretendia vender, então, até 20% da participação nessa nova subsidiária para investidores externos, o que poderia arrecadar aproximadamente 4,2 bilhões de dólares. E aí, então, em caráter emergencial,

0: emergencial, esses países se reuniram por unanimidade para dizer que não apoiam essa decisão.
1: Pela Sul-Americana ontem, o Red Bull Bragantino venceu o Sporting Cristal pelo placar de 1-0. O primeiro jogo já tinha sido 0-0. Continua na competição. E o Vasco, que tinha empatado 2-2 com o Independiente Medellín, venceu por 1-0 e também segue na competição. E daqui a pouco, 19 horas, tem Grêmio e Bolívar. O primeiro jogo, o Grêmio perdeu fora de casa pelo placar de 3-2. Por isso tem que ganhar aí por dois gols de diferença para seguir na competição. O Santos já tinha ganho essa semana. E é isso aí, né? Agora é só aguardar aí as oitavas, os jogos, né, das oitavas. Por exemplo, aqui, ó, o São Paulo espera o Bolívar ou o Grêmio. Um desses dois que vencer, passar, vai enfrentar o São Paulo. Quem mais aqui? O Vasco enfrenta o Olímpia e o Red Bull Bragantino enfrenta o Atlético Mineiro. O Santos vai enfrentar aqui o... Que equipe é essa aqui, ó? Será que é Caraca?
0: É. Caracas, Independente e Santa Fé.
1: Então aí as equipes brasileiras e o Botafogo também vai enfrentar aqui esse time aqui, ó. Que time que é aí, ó?
0: Que time é teu?
1: CIE. Que time é esse, CIE? É que pra, no celular só aparecem as iniciais.
0: Não, mas esse eu não tenho conhecimento.
1: Mas enfim, vai jogar também.
0: Tá certo. Então acho que eram essas as informações aí do esporte, né? Terminamos assim, sem saber o nome do time.
1: O CIE.
0: Cheio de informação.
1: Ué, que time que é esse?
0: Tá, é pela Sul-Americana também?
1: É que no celular só aparece as iniciais.
0: É o Oggin, será? O Boca Juniors?
1: Não. CIE.
0: O Higgins.
1: O Higgins, esse é outro.
0: Tá, como é que é?
1: CIE. CIE. Porque pra mim só aparece assim no celular. Porque é menorzinho, né? Aí no computador vai aparecer Sula Miranda.
0: Pela Sul-Americana?
1: Veja aí.
0: Não apareceu.
1: Coloca lá na tabelas, internacional, Sul-Americana. Uhum. Daí nas oitavas do ladinho lá vai ter, ó.
0: Vamos contar aqui
1: pro povo. Na outra folha.
0: Cienciano?
1: É,
0: Cienciano. Tá. Nunca mais esqueça, tá bom?
1: Tá bom.
0: Por favor.
1: Cienciano. Agora nunca mais vai esquecer. Como é que eu esqueci de um baita de um clube desse?
0: É, tá louco. Como é que vai me esquecer?
1: Campeão do mundo.
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4: Estamos aqui novamente com você no Acesso Livre, último bloco para você no oferecimento
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4: Amanhã é o último dia.
5: Vai lá.
4: Trazer informação, Fabiano, pode ser?
5: Pode.
4: Temos mais alguns minutinhos aqui. Eu vou falar sobre o filme do Homem-Aranha. O Miranha aí, ó. Uma mensagem enigmática na cena de pós-créditos do Homem-Aranha tá intrigando os fãs aí, né? Pra quem já foi assistir, o filme estreou ontem.
5: Uhum.
4: Inclusive, tem 3 sessões rolando no Grupo Cine. Durante a programação aqui da rádio, a gente tá fazendo sempre sorteio de ingressos. E aí, ó, o filme do Homem-Aranha, Um Novo Dia, chegou aos cinemas ontem e empolgou os fãs com o retorno de um dos personagens mais amados da Marvel, né? Cerca de 4 anos após o lançamento do último filme, com Tom Holland como Peter Parker.
5: Peter Parker. Quem que é esse ator aí?
4: Tom Holland é um menino novo aí.
5: Novo.
4: Ele tem apenas uma cena pós-crédito e tem apenas uma cena pós-crédito aí que intrigou os espectadores. Logo após os créditos, o rastreador do Homem-Aranha aponta que Peter Parker não está mais na Terra, dizendo que a localização dele é desconhecida.
5: Tá no universo.
4: Pois é.
5: Tá onde, no
4: Marte? A cena no pós-crédito pegou os fãs de surpresa por deixar o destino do herói completamente em aberto. Não há menção aos outros filmes da franquia, né? Como Vingadores, Doutor Destino, que estreia em dezembro nos cinemas. Além de Tom Holland, o elenco do novo filme conta com a Zendaya, com a Sadie Sink, Marvin Condon e Jacob Batalon. Tá aí, então, o filme em cartaz nos cinemas. Quem quiser assistir, O Homem-Aranha, né? Vai ficar por um bom tempo aí, com certeza. Mas aproveita aí e vai dar um rolezinho no shopping, come no Italiano Box.
5: Claro.
4: E vai ver um filme.
5: Isso aí.
4: Oi!
6: Boa tarde, galerinha da Rádio V. É o Jackson Lipper aqui do bairro César.
4: E aí, meu querido?
6: Da promoção do Italiano Box. Beleza?
4: Valeu!
6: Abraço aí, tamo junto!
4: Tamo junto, boa sorte. Valeu! Robson Hitch também participou aqui, Clarice Klein também, Thiago Rodrigues de Oliveira. Valeu, Thiago. Um abraço pra você. Obrigada pela audiência e participação. Oiê!
7: Oi, Cris. Oi, pessoal da Rádio V. Tudo bem?
4: Oi!
7: Quero ganhar aí, Italiano Box, tá?
4: Boa sorte.
7: Bom programa pra vocês.
4: Pra você também. Obrigada pela audiência, viu? Uma ótima noite. Bora descobrir quem é que vai faturar aqui esse combo do mês lá do Italiano Box. Teve um monte de gente participando aqui, Fabiano Trindade. Bora lá.
5: Bora.
4: Carregar as participações aí e fazer o sorteio aqui na programação da Rádio V. Foram, olha, o pessoal veio que veio, hein? Foram 75 participações. Você pode falar pare na hora que quiser.
5: Para.
4: E o number?
5: Deixa eu só conferir se é esse mesmo. Esse aí.
4: Qual?
5: 38.
4: Ó, calibre é bom, hein?

0: 38. Quem se deu bem aqui foi a Kátia Perazzoli. Parabéns, é Kátia Zicur Perazzoli. Participou aqui, mandou oi, eu quero meu Italiano Box. Ganhou o combo do mês. Obrigada pela participação, Kátia. Tamo junto, viu? A gente vai finalizando o nosso Acesso Livre por aqui, agradecendo a sua audiência por ficar junto com a gente, por estar sempre ligadinho na programação. Antes mesmo de a gente encerrar de fato aqui, Fabiano Trindade, eu também tenho um convite pra fazer aí para todos os bruxos, bruxas e trouxas. Em qual que você se encaixa?
1: Trouxas?

0: E ele é gigantesco, né? Uhum. 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
0: 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Finalizamos por aqui. Muito obrigado pela audiência. Fabiano, valeu. Amanhã às 5 estará aqui novamente. Eu venho bem cedo, às 8 no plugado. Valeu, tchau.
2: Tchau. Ponto final de mais uma edição do Acesso Livre.
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4: A fotógrafa Ana Paula Silveira Cardoso, de 29 anos, foi encontrada morta na manhã desta quinta-feira, após 5 dias de buscas no Salto das Orquídeas, em Sapopema, no Paraná. Ela desapareceu no último sábado ao ser arrastada pela correnteza durante uma trilha com uma amiga. O corpo foi localizado no poço de uma cachoeira com auxílio de um drone. A amiga conseguiu sobreviver, mas sofreu uma fratura na coluna. As causas da morte serão confirmadas após perícia. 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
6: Muito bem, senhoras e senhores, uma ótima noite para você ligado em 102.9. Começa agora o retrô aqui na sua Rádio V. Daniel Santos tá de volta por aqui. Como é que você tá? Tá tudo bem com você? Tá tudo bem com você mesmo? Comigo tá tudo bem. Vamos juntos por aqui no oferecimento de WL Veículos, também junto por aqui de Panificadora Novidades e junto com você, ouvinte aí do outro lado do rádio, curtindo a gente, curtindo aí em todo lugar, seja no seu carro, no trabalho, no seu aplicativo, no site, tá ligado com a programação em todo lugar aí. A Rádio V vai começando agora por aqui o retrô. E o som da banda Survivor vai abrindo por aqui com o clássico Eye of the Tiger. É a primeira de hoje aqui na Rádio V.
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0: Rádio V, dois clássicos pra abrir o retrô de hoje. Europe com The Final Countdown. E ainda rolou por aqui Survivor com Eye of Tiger, também tocando por aqui em 102.9. Você continua com a gente? Continua curtindo? Até às 7h30 é o melhor da música do passado que toca aqui na V. Rádio V, 6h47.
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0: Tempo bom em Videira, a temperatura vai marcando 19 graus.
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Rádio Veio, som de Coolio com Gangsta's Paradise tocando por aqui na programação. Música lá de 1995 que você recordou. Antes Queen com A Kind of Magic, também lá de 86 esse som. E o Skank com Esmola também tocou aqui na programação da Rádio Veio. A gente volta já com muito mais, tem mais meia hora de muito sucesso do passado pra você relembrar aqui. 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

0: Veio Cyndi Lauper e a música Time After Time tocando por aqui. Esse som é demais, hein? Falando em música boa do passado, tocou por aqui ABBA com Take a Chance on Me, também um dos clássicos aí do grupo ABBA, né? Ó, a gente vai já chegando quase ao final da programação. Depois do break tem as últimas que você vai ouvir junto com a gente aqui na programação da Rádio V 102.9. Rádio V 714.
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0: Esse é o som de Jethro Tull e a música Aqualung tocando por aqui na programação da V. Antes, Raul Seixas, Metamorfose Ambulante, também tocou para você curtir aqui na programação de 102.9. Galera, é o seguinte, a gente vai finalizando por aqui a nossa edição do Retrô de hoje. Quero agradecer aí a WL Veículos, Panificadora Novidades e a você, ouvinte, pela sua companhia nessa noite. Na sequência, vem aí o Válvula Rock. Amanhã eu tô de volta por aqui ao meio-dia com mais uma edição do Amnésia. E eu vou deixando a última de hoje aqui do Retrô para você curtir com Lulu Santos e o Descobridor dos Sete Mares. Uma ótima noite para você e até amanhã. Tchau, tchau.
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2: Produtores e representantes de vinícolas do Meio Oeste participaram em Tangará de uma palestra sobre reforma tributária, regularização fiscal e emissão de CNPJ para produtor rural. A ação do programa Ali Rural, do Sebrae SC, orientou o setor sobre os impactos das mudanças na legislação. O encontro reuniu empreendedores para esclarecer dúvidas, fortalecer a gestão dos negócios e preparar as vinícolas para os novos desafios tributários, contribuindo para o desenvolvimento da vitivinicultura regional. 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
8: 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Olá, gente. Tudo certo com vocês? Aqui é o Léo Bettoni invadindo a sua noite na V até as 9 com o Válvula Rock. O melhor do rock das últimas décadas. E hoje a gente vai começar com Audioslave Like a Stone. Então você já sabe, aumente o volume porque o Válvula Rock...

0: Muito bem, fechamos a primeira sequência com The Rolling Stones e a Sheryl Crow em Rap. Você também ouviu Detonautas com Você Me Faz Também. A gente vai pro break e o Válvula Rock volta já.
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0: Green Day com um clássico de 94, Basket Case, aqui no Válvula Rock. Você também curtiu Nickelback e Los Hermanos, mas vai ficando por aqui. E na sequência já tem um clássico do Evanescence pra você ficar ligado, viu?
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0: Esse é o Válvula Rock, agora com The Killers e When You Were Young, pra fechar mais uma sequência de hoje. Antes, o Linkin Park com What I've Done. E valeu demais pelo Válvula, tá fazendo parte da sua noite. Você que tá ouvindo de todos os quatro cantos do mundo, um abraço pra você da Rádio V 102,9.
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0: Rádio V, agora com Pixies e Where Is My Mind. Você também curtiu Paulo Miklos e na primeira Pearl Jam com Black.
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0: CDL Caçador e a Prefeitura já iniciaram o planejamento do Natal 2026. O objetivo é construir uma programação que fortaleça o espírito natalino, incentive o comércio local e atraia consumidores de toda a região. Durante a reunião entre representantes da CDL e da administração municipal, foram definidos os primeiros encaminhamentos para o evento. A expectativa é oferecer atrações que encantem moradores e visitantes, movimentem a economia e consolidem Caçador como uma referência regional no período de Natal. Para mais informações, acesse portalrbv.com.br.
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3: É isso aí. Chegamos nas últimas do Válvula Rock. Eu vou ficando por aqui. Volto amanhã às 8 horas no Plugado. Até lá, gente.

0: Está no ar a Voz do Brasil. As notícias do governo federal que movimentaram o país no dia de hoje.
1: Olá, boa noite.
2: Boa noite para você que nos acompanha em todo o país.
1: Quinta-feira, 30 de julho de 2026.
2: Vamos aos destaques do dia.
1: IBGE aponta a existência de 103 milhões de brasileiros ocupados no segundo trimestre do ano. Luana Karen.
3: A taxa de desocupação ficou em 5,4% no trimestre encerrado em junho de 2026.
2: Parte da arrecadação com as apostas de cota fixa, as conhecidas bets, vai para o fundo da Polícia Federal. Luciana Colares de Holanda.
4: O repasse vai ocorrer de forma gradual. 1% em 2026, 2% em 2027 e 3% a partir de 2028.
1: Hoje é Dia Mundial de Enfrentamento ao Tráfico de Pessoas.
2: Data chama a atenção para formas de aliciamento, perfis de vítimas e canais de denúncias.
1: Em entrevista, a ministra substituta Instituta dos Direitos Humanos e da Cidadania, Caroline Reis, explica como não se tornar uma vítima.
5: O mais importante é a pessoa verificar bem a proposta que está sendo oferecida, desconfiar de propostas com muitos benefícios e poucas exigências e jamais dar documentação para que fique aos cuidados de um terceiro.
2: Na apresentação da Voz do Brasil hoje, eu, Mariana Jungmann e Luciano Seixas.
1: E acompanhe a gente ao vivo. 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
2: O IBGE divulgou hoje dados do emprego no país.
1: A taxa de desocupação ficou em 5,4% de abril a junho, índice menor que o registrado no primeiro trimestre.
2: Um indicador divulgado todos os meses mostra o percentual de pessoas que estão sem trabalho, mas que seguem procurando uma vaga.
1: E é uma das principais referências para acompanhar o mercado de trabalho no Brasil.
3: A taxa de desocupação ficou em 5,4%